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1: Olá, olá! Boa noite, ouvintes da Rádio Inconfidência. É hora de mais uma edição radiofônica do Alto-Falante aqui na 100,9 Brasileiríssima. E para esta missão, eu, Terence Machado, estou muitíssimo bem acompanhado por eles. A começar hoje pelo nosso convidado quinzenal, Túlio Mourão. Maestro, bem-vindo.
2: Alô, coisa boa estar aqui. Muito bom. Fico feliz.
1: Ah, nós mais ainda. E ela também.
3: Sim, eu mesma, tô aqui, como sempre. Boa noite aos nossos queridos alto-falanters e a todo mundo que tá aí. Mais um domingão.
1: Mais um domingão, né? Já,
3: eu, bom, Mariana Lima, né? O Terence não falou meu nome, mas eu falo.
1: Eu jogo pra ela. você não fez o combinado. Bom, pra quem tá estranhando, além de Bernardo Alves, assim, sempre nosso assistente de produção, do outro lado do aquário ali, Washington DC, Bittencourt. E pra quem estranhou, já anunciaram o Túlio logo de cara, é porque a gente tá testando formatos, né? Podemos dizer, né, Mariana?
3: Sim, a gente contratou ele. Ele é o nosso novo funcionário.
2: É. Trabalha aqui.
3: Que também vai dar pitacos. Vamos comentar sobre...
2: Pitocos.
3: Pitacos, pitecos, né?
1: É, claro.
3: Pra gente expandir a nossa conversa mesmo, né? A respeito das nossas tão queridas playlists,
1: isso aí. Bom, vamos começar então com música, já a gente conversa muito mais. Para começar, o que temos, Mariana?
3: Temos Admirável Gado Novo e Toada, um pupurri de Chico Chico e a Orquestra SESI Minas.

0: Estes foram Nando Reis e Marisa Monte com Pra Você Guardei o Amor. E antes teve Chico Chico com a Orquestra SESI Minas, cantando Admirável Gado Novo e Toada.
1: Pois é, a gente escolheu essas duas músicas e coincidentemente as duas, né? Não foi por isso, mas as duas são músicas orquestradas com vários elementos e camadas além daqui, né, dos instrumentos mais óbvios dentro da música pop, né? E a gente estava conversando mais cedo sobre isso, né, Túlio? Exatamente de como isso voltou à tona, né? A gente tem momentos da música pop em que temos mais ou menos presença de orquestras, de orquestrações, né, para as músicas.
2: As orquestras têm protagonismo histórico dentro da cena cultural brasileira, né? Assim, a gente teve na década de 40 as rádios, cada rádio tinha
1: a sua
2: orquestra. A gente teve nomes assim, lendários, nomes estelares, assim, como Radamés Inhaton, vivia por conta de escrever arranjos para a orquestra e tal. Esse é um papel assim, interessante, que é um vai e vem, a orquestra desaparece e volta um pouco. Nos anos 80, assim, com a explosão dos sintetizadores, assim, era obrigatório seguir um modismo de timbres novos, de sintetizadores e tudo. O pessoal relegou, o pessoal desistiu, quase que sumiu com orquestras, né? Hoje essa sonoridade tem presença outra vez.
1: Pois é, e até foi coincidentemente numa semana em que a gente estava vendo o lançamento, a Mariana viu também, um clipe do próximo disco da Saint Vincent, né, com a cantora, compositora, multi-instrumentista estadunidense, que está muito em voga, né, já há muito tempo. A Saint Vincent caiu nas graças aí, ela tem aparecido mais e mais, e num clipe com a Jules Buckley, né, uma promo feita para a rede britânica BBC. E o Túlio também viu, né? Eu mostrei um trechinho pro Túlio. E é bacana, um som todo quebrado, alternativo, né? Com aquela cara de rock alternativo, carregado pela Saint Vincent. E como foi abraçado e coube muito bem também a orquestra. E agora a gente vê, o Chico Chico gravou com a orquestra SESI Minas, cujo maestro é o...
2: Marco Antônio Drummond.
1: Isso. Nessa versão, né, de Admirável Gado Novo com Toada, que a gente ficou na dúvida aqui se era pupurrê ou medley, eu acho que valem as duas que chegamos à conclusão aqui, né? Depois ouvintes nos mandem aí se estivermos errados. Mas Mariana tem... Vamos falar um pouquinho mais dessas duas faixas, né? Pra começar pelo Admirável Gado Novo.
0: Bom, eu queria falar que o Chico Chico, ele acabou de lançar, né, o primeiro ato do que vai ser toda a apresentação que ele fez no Teatro SESI Minas, com a Orquestra SESI Minas, nessa junção aí da música pop com a música clássica, que é algo que já acontece há algum tempo em Belo Horizonte, né, com projetos como a Sinfônica Pop, enfim.
1: A própria Orquestra Ouro Preto, né?
0: Exatamente.
1: Todos os seus projetos.
0: E aí isso virou, pela DEC, né, pela gravadora DEC, que virou um DVD, sim, um produto sim. audiovisual. E aí, primeiro eles lançaram aquele Menino Bonito, que ele fez em homenagem a Rita Lee, e virou até um hit de novo, né, essa música no Brasil. E agora saiu o primeiro ato do disco, que vem com as músicas Admirável Gado Novo, Toada, A Felicidade e Vai. As faixas que compõem esse ato, né, são o clássico do Zé Ramalho, e as outras são composições autorais do Chico. Chico, Chico, pra quem não sabe, é o filho da Cássia Eller.
1: Isso. E a gente tava falando também, né, Mari, da questão assim, pra quem apenas ouviu a faixa aqui, corram pro YouTube, né, já estão lá esses vídeos e coisa e tal, e falando da questão visual, que hoje acompanha, é quase obrigatório também, né, a gente tá nesses tempos em que tudo tem que ter imagem.
2: Tudo audiovisual.
1: Nós demos bomba, nós temos uma espécie de patrulhamento do figurino, né, do Chico Chico, né, que assim, a gente tava conversando isso também com o Túlio, não que quando você está com orquestra, necessariamente o artista principal tem que estar vestido de terno, tem que haver ali uma formalidade, né? Enfim, mas também aquele total visual ali desleixado, de poderíamos dizer, Mari, do Chico Chico?
0: É, tá difícil de entender o que, que ele quis ali com aquela roupa. É, ele tá com uma blusa, uma camisa meio militar, um short muito curtinho que não dá pra ver, então fica parecendo que ele tá sem calça. E um chinelo. Então, eu confesso, quando eu vi aquele vídeo pela primeira vez, quando saiu o Menino Bonito, isso foi no ano passado, eu achei que era um ensaio. E aí depois eu vi, ah, não, vai fazer parte, vai ser um DVD. E eu pensei, cara, mas ele vestiu essa roupa pra um DVD, sabe? Que vai ser lançado, mesmo que fosse com banda. Eu acho que ele mirou ali no Artista Despojado e acertou no... Acordei, vou na padaria, ups, tropecei e tem um show.
2: eu acho que existe essa vontade de quebrar paradigmas, né? A gente tava conversando com o Terence, eu observei ele passeando no meio da orquestra, assim... E afinal, a princípio a gente, mas ele vai esbarrar, né? E a partitura vai cair, ele vai modificar, vai alterar a luzinha do músico, uma série de coisas. Então, a princípio a gente fica em pânico vendo aquela figura ali.
0: Eu nem pensei nisso.
1: Nessa música especificamente.
2: Mas depois eu abri assim, exercitando uma coisa mais dilatada, uma abertura maior. Eu falei, olha, quem sabe é a hora de abrir avenidas, né, no meio da orquestra, para que isso possa acontecer mais frequentemente. Por quê?
1: Era um território intransponível.
2: Exatamente. Agora, quando o próprio cantor passeia pela orquestra, ele leva atrás de si o Super Trumpet, que é a marca de um super canhão de luz que ilumina, que dá foco, que dá visibilidade a qualquer coisa que esteja debaixo do seu halo luminoso, né? Então ele consegue levar assim, detalhes... debaixo da
1: quem
2: do
1: são essas
2: visual.
1: Pessoas, né?
2: Como você vê mais detalhes, o gestual, enfim.
1: Não fica aquele agrupamento de gente, você consegue dar destaque a pequenas partes, né? É isso, pra orquestra, né? Chamar atenção pra pequenas coisas que acontecem ali, né?
0: Mas você acha que a vestimenta está não adequada, porque, né? Mas assim, conforme, ou... Porque chama muita atenção aquela falta de calça.
2: Mas isso tudo são formalidades que vão, desaparecem, se diluem.
0: Ah, então não precisa mais a calça. Vamos tirar todo mundo agora.
2: Até que alguém invente alguma coisa que seja modismo e tal, né? É. Então, por exemplo, o maestro usava casaca.
1: É, tem isso,
2: né? Assim, o maestro de terno já é sei lá o quê. Mas era casaca. E, então, isso tudo fazem trocas.
0: Bom, atenção, se pro Túlio tá tudo bem.
1: Agora, não, já fica a proposta aí pra quem quiser inovar, né? O artista, que eu ainda não vi isso, seria os músicos só com peças íntimas, né? E o artista principal de terno e gravado.
0: Aí é arte.
1: Não é?
0: Aí é uma provocação que eu acho que vale.
1: Não é?
0: Toda a orquestra, calcinha, sutiã e cuecão.
1: É.
0: E o Chico Chico de smoking.
1: Não é?
0: Fica a dica aí pra
1: essa inversão, acho que eu gostaria mais.
2: Hein? Ah, tem que pagar, o bilhete tem que ser mais caro.
1: Não é?
0: Depende, né?
2: Depende. Oh, e como, meu Deus.
1: Sigamos.
0: A outra música, então, que ouvimos foi Pra Você Guardei o Amor, essa dobradinha dos ex-namorados Nando Reis e Marisa Monte, que parece que sobrepuseram aí, né? Toda a mágoa que rolou.
1: Tá tudo. Ele guardou bem guardado, né?
0: Sim.
1: Pra você guardei o amor, ficou bem guardado e depois rearranjado, né? Marisa Monte colaborou muito pra essa faixa, com os arranjos. O Túlio também chamou atenção ali pro oboé, né?
2: Foi
1: o
2: oboé, né? Que é puro, um pouco de nostalgia, mas lirismo, muito lirismo, então.
0: E, bom, essa faixa, ela foi relançada, né?
1: Isso.
0: Agora.
1: Ela é de 2009, né? O Nando tinha gravado ela fazendo ali a parceria, um dueto com a Ana Canhas, né? E aí, só agora, ele retomou essa música, então, essa parceria, para mostrar que tá tudo certo, né? Antes, assim, o namoro e o término, né? Porque eles costumam dizer que os términos geram as melhores canções de amor, né? Mais do que os tempos de união em si, né? Os discos de posse,
2: né? né?
1: Os discos de Fausto do Beck aí, pra citar alguns recentes, né? Enfim, do próprio Nando, a música Resposta, né? Que seria, teria sido uma resposta ao que aconteceu ali, o que ficou de mal entendido, resposta gravada pelo Skank, pra quem ainda não ligou, né? As figurinhas, a música do Nando, mas gravada pelo Skank, foi bastante sucesso, primeiramente com o Skank, mas enfim, e entre outras, a depois, né, que a Marisa Monte não confirmou que teria sido uma música também pra esse

0: entrevistas e entrevistas do Nando Reis, enfim, já fizemos inclusive, né, Mara, algumas, mas em ocasiões que não permitiam esse momento caras, digamos.
1: Ai, mas eu acho que essas músicas, por exemplo, depois da Marisa Monte, ela pode casar com vários, com vários relacionamentos que ela já tenha tido, né? Não tem nada ali que eu vejo que é cabelinho vermelho, não sei, debaixo dos caracóis,
0: geralmente essas músicas são universais, elas, embora às vezes tratem daquele, né, daquele relacionamento, costuma acontecer isso com os artistas, né, de modo geral.
2: Exato, exato. Elas causam uma identificação, assim, e passam a significar, né, um pedaço da vida da gente, pra todo mundo.
1: E é um bom marketing também, né? O pessoal fala, não, porque essa, aquela música foi escrita porque o término... Falou que é término de relacionamento, que é fofoca, que é a vida pessoal de pessoas que a gente tem, né, como ídolos, o pessoal já quer saber.
2: Exato. Olha, mas de música feita pra alguém, assim, tem história ótima. A gente trabalhava com o Amin, chamava Amin, era... Trabalhava na banda do Ney, assim.
0: Sim.
2: Um dia o Amin aparece assim, aparece pra gente e fala assim: vocês viram a música, a nova música que o Caetano fez pra mim? Eu falei, uai, mas eu nunca soube que o Caetano tinha feito uma música pra você, Amin. Ah, esse cara tem me consumido. Amin!
0: Tudo que eu fiz. Aí sim, né? Se ele precisava de uma música do Caetano, veio, né?
2: Vai negar? Não, vai negar. Não, quem vai negar?
1: Quem vai dizer que não? É isso
0: muito
1: aí.
0: Muito bom. Sigamos, então.
1: Bora de Embolada do Tempo, de Alceu Valença, numa nova versão eletrônica que depois a gente explica.

0: Essa pessoa é esquisita, Adriano Sintra e Marina Gasolina. Antes ouvimos Embolada do Tempo, de Alceu Valença.
1: Pois é, o Adriano Sintra com a Marina Gasolina, tocando aí, apresentando uma das 13 faixas do 13º disco dele, lançado em abril, né? O disco chama Má Onda, que é o nome do disco, mais novo trabalho do multi-instrumentista, produtor, compositor Adriano Sintra. Para quem não ligou, o músico aí, a pessoa, a banda mais famosa que ele teve, o CSS, né? O
0: Cansei de Ser Sexy.
1: Exatamente, que teve aí... Foi uma banda reconhecida internacionalmente, né? Segundo ele mesmo postou no Instagram, todas as faixas têm temas bad vibes, que em português se diz má onda, em espanhol...
0: Eu acho que ele tá fazendo uma zoeira aqui, porque ninguém fala má onda, mas mala onda é uma coisa que se fala muito, né?
1: Sim, sim. Má onda não fala. A gente até assumiu, acabou pegando bad vibes.
0: Bad vibe é o que a gente fala. O Adriano Sintra, ele tem essa coisa da ironia presente e do deboche bastante no que ele... Principalmente no que ele escreve, assim, no Instagram dele e tal.
1: Sim, sim. E aí o disco tem, né, mais de uma hora de duração. O destaque vai justamente pro resgate de parcerias célebres dele. A Marina Gasolina, uma delas, eterna companheira na primeira fase ali do Cansei de Ser Sexy. Posteriormente, no duo Madrid. Ela assume os vocais em três momentos do disco. A faixa que a gente mostrou, Essa Pessoa Esquisita, Vida Adulta e Fecha os Olhos. Outro ponto alto é a colaboração com a Clara Lima na faixa Assim Acho Um Pouco Bom. Ela que também divide com o Adriano o projeto paralelo Super Afim, que rendeu o elogiado EP Mouth. E é isso, entre outras, né? O Adriano Sintra vira e mexe. Marca presença aqui na edição radiofônica do Alto Falante com alguns dos seus múltiplos projetos e facetas, né?
0: E agora um disco inteiro, álbum de estúdio.
1: Exatamente. Má Onda.
0: Má Onda. Eu gostei.
2: Corajoso ele, né? Chamar um disco assim. Né?
1: É Má Onda.
0: E ainda falar que todas as músicas são sobre bad vibes. Música corajoso. Para chorar no banheiro. Bom, e a outra canção que ouvimos foi Embolada do Tempo, Expansão Eletrônica, Alceu Valença e Beethoves. daqui a pouco eu explico esse negócio do Beethoves. Esse lançamento faz parte da turnê do Alceu 80 Girassóis, em comemoração às 8 décadas de vida do cantor e compositor pernambucano. E uma das canções marcantes da trajetória do Alceu é Embolada no Tempo. Embolada do Tempo, que ganhou aqui uma cara bem nova, né? Nesse remix aí que mistura a força da embolada nordestina com elementos eletrônicos. E aí na letra ele fala sobre a dimensão do tempo, algo sem começo ou fim, impossível de se medir. E a expansão eletrônica produzida pelo Beethoves aposta numa atmosfera imersiva, ampliando, né, a experiência sonora da faixa, aproximando a tradição da música nordestina a influências contemporâneas da experimentação, da pista e tal. Agora, quem que é esse Beethoves, né? Nada mais, nada menos que o Tovinho, Antônio Mariano Tovinho, que é o tecladista, maestro, arranjador e produtor musical, colaborador de longa data do Alceu Valença desde 1988. E aí, nessas edições, nessas novas edições de Embolada no Tempo, ele atua como o cérebro musical ao lado do Alceu. Então, esse single é o duplo, com uma canção versão ao vivo e essa canção expansão eletrônica, que eu gostei.
1: E é engraçado ver essa expansão eletrônica, porque o Alceu foi um dos cantores e compositores brasileiros que estiveram nesse flerte muito próximo e com um show belíssimo com a Orquestra Ouro Preto, né? A gente tava falando de orquestra, desse reencontro aí das orquestras com a música pop, com a música popular brasileira. E o Alceu foi com as Valencianas ali, enfim, né? Showzaço. Rodou e tem rodado. Vira e mexe eles fazem,
0: né? É um projeto assim, né? Imortal, né? Valencianas
2: teve... sucesso.
1: Sucesso. É um dos maiores, né? Sim. Nesse formato, inclusive.
2: E é interessante porque a orquestra, assim, o escrever pra orquestra, há muito o que se fazer, assim, em termos de entrar nessa cena popular, porque as orquestras são extremamente plásticas, elas se amoldam, são muito versáteis, você pode fazer muita coisa, e é um caminho assim que há muito o que fazer, assim, e muito promissor
1: Sim. Até o Roto Music, o Liquidificapum do Pato Fucobi, arranjaram saídas ótimas ali, né? Assim, tudo cabe, né? O famoso não tem limite, né, Arthur? Parece, fica parecendo que tá só... Quer dizer, você pode ter aquele arranjo mais fácil, digamos, né? Mais previsível, mas não, né? São muitos, múltiplos os caminhos, né? Possibilidades.
2: É muito, você pode surpreender sempre. São possibilidades muito amplas, horizontes muito amplos. Você pode fazer muita coisa.
0: Agora, tem que caber no bolso, né? Porque tem muito músico na orquestra.
1: Exatamente.
0: Que precisam ser bem remunerados.
2: Eu acho que, por exemplo, a música popular, assim, em termos de uso de orquestra, ela está ocupando um espaço, assim, que a música erudita contemporânea, ela tem mais dificuldade em criar empatias, né? Então, assim, por conta da dificuldade melódica, que nem sempre está presente na música contemporânea erudita hoje. Então, isso está sendo ocupado pelas orquestras, pela música popular e pelas trilhas de cinema, que hoje desempenham um protagonismo importante aí nessa faixa de sonoridade e nessa faixa temática também, sim, de grandes temas.
1: Maravilha! Agora sim, damos aquela parada para respiro e já já estaremos com toda a coluna Alma de Músico aí sim hoje, reverenciando, comemorando os 50 anos de um dos discos mais importantes, de um dos músicos mais importantes do Brasil para o mundo. O músico é Milton Nascimento, o disco dele que está fazendo 50 anos em 2026 é o...
2: Gerais.
1: Até já, segundo bloco tá rolando já já.
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2: Volta com a edição radiofônica do Alto-Falante aqui na 100,9 Brasileiríssima, em Confidência FM. Como prometido, neste segundo bloco teremos a coluna Alma de Músico. Hoje, começando, não sei se uma nova série, deixaremos em aberto, né, Túlio? Mas celebraremos daqui pra frente alguns discos que estão completando 50 anos, nada mais nada menos que 50 anos em 2026, portanto gravados em 1976. E não por um acaso, começamos com o disco Gerais, como já havia dado spoiler o Túlio no final do primeiro bloco. Precisava ser o Milton, né, Túlio? Né? Pela parceria de 12 anos, etc e tal, né?
3: Estamos longe de generalidades, né? Nós estamos, assim, fazendo algo muito precioso, que é esse disco, e onde o Milton mostra a importância dele e o tanto que ele significa para um dilatado público. Ele significou bastante. Então, assim, a gente escolheu faixas que mostram como ele, o trabalho dele, o disco, as canções, então, contemplam questões importantes para o Brasil e para o mundo. Né?
4: E com foco na América Latina.
2: Exatamente,
4: né?
2: Isso que eu ia falar. E com essa, foi o disco, ele já tinha sinalizado isso lá no Clube da Esquina, de alguma, né, com uma pequena pincelada, e agora, aí nos discos dele ele começou realmente a mostrar a importância desse abraço, né?
4: Que o Brasil se sinta pertencente. Exatamente, a essa América Hispana. Porque o português e o espanhol parece que são os idiomas. O idioma e também o tamanho, né, do Brasil. Por muito tempo a gente se sentiu... Eu tenho a impressão, né, que essa separação, Brasil para cá e América Hispânica para lá. E ele fez essa movimentação nos anos 70 de integração, não?
3: Essa separação do Brasil com o resto da América do Sul, da América Latina, só interessa, na verdade, ao primeiríssimo mundo.
4: Claro.
3: Porque eles ganham muito mais com a nossa separação. Mas, por exemplo, na música aí, uma das músicas que a gente escolheu, que é Volver a Los 17, que tem a ajuda luxuosa da Mercedes Sosa, aí nós temos um cantor negro brasileiro, compositor brasileiro, com uma cantora argentina, que é Mercedes Sosa, cantando versos da chilena Violeta Parra. Uhum. E os versos são de uma beleza... E de uma força, de uma emoção. Eu tive uma vez a chance de comentar com o então chanceler Lampreia que tudo que o Itamaraty e a diplomacia não faz pela aproximação dos países, por dinamitar rivalidades históricas e imbecis, a cultura faz.
4: Que bom. E o que ele te respondeu?
2: Amém.
3: Bom, ainda bem que a gente estava num jantar e ele elegantemente tomou um gole.
4: Você tem razão, você tem razão. Como um bom diplomata, né? Não, mas tá tudo bem.
2: Então, eu até vou propor da gente inverter a ordem, a gente começar com essa. Vamos começar com Volver?
4: Vamos ouvir. Volver a los 17. Milton Nascimento e Mercedes Sosa.
5: Volver.

0: Milton Nascimento e Mercedes Sosa cantaram Volver a los 17, música do álbum Gerais, que está completando 50 anos e é o tema da nossa coluna Alma de Músico, com Túlio Mourão hoje. Essa música, o Túlio comentou, né, antes da gente tocar, que ela é uma composição da chilena Violeta Parra, a obra, né, da Violeta, ela foi um exemplo dessa resistência do povo latino-americano às ditaduras que dominavam o nosso continente nos anos 70, né, inclusive a do Chile. E foi uma das mais cruéis.
1: Pesadas, né?
0: E a da Argentina também. Elas não foram. A da Argentina não foi tão longa quanto a nossa, mas matou mais gente, né? Se eu não me engano. Mas, enfim, nós tínhamos uma pauta em comum, né? Infelizmente.
2: Nossa, eu ia dizer um palavrão aqui, outro parecido com pauta, mas. Não...
0: É puta? Nesse horário pode.
2: Tá certo, é isso que a gente tinha em comum.
1: E por falar em época de ditadura, resistência e tal, coincidentemente, né, o Gerais é de 76, por isso está aqui hoje, a gente está celebrando os 50 anos desse álbum, né, um dos tantos clássicos do Milton. Foi o ano em que ele gravou O Que Será, A Flor da Pele, né, no álbum do Chico, né, fazendo parceria, um dueto lá com o Chico Buarque também.
2: Que se transformou numa peça preciosa de beleza e de significado.
0: Bom, ainda no Chile, né, a propósito, o Milton também importou, ou descobriu, ou trouxe, né, para dentro desse disco dele, a participação do grupo Água, o quarteto chileno, que toca nas músicas Caldeira, Minas Gerais e Promessas do Sol, de Milton e Fernando Brandt, que é a outra música que você escolheu, que vamos ouvir já, né, Túlio?
2: Exatamente, é uma música fortíssima, trata da questão dos índios e é de uma poesia

0: Tão bela, tão contundente, emociona tanto. É um poema do Fernando Brandt dizendo de uma maneira muito tocante. E essa foi uma causa que o Milton também contemplou, entendendo a importância dessa questão.
1: E aí, lembrando de outras participações, né? Ele gravou, por exemplo, do Álvaro Gerais, tem a participação da Clementina de Jesus, né? Aí também já fazendo esse elo, Brasil-África, o tempo todo, o Milton sendo esse cantor literalmente universal, né? Ele
2: um
1: sempre.
2: hobby.
1: Exatamente, sendo um porta-voz da música e da cultura do Brasil para o mundo, né?
0: E no tempo também, assim, ele tem. Ele é futurista e tradicional ao mesmo tempo. Ele coloca nessa música o Cáliz Bento, que é uma coisa pesquisada dentro do folclore, que o Tavim
1: Sim.
0: Moura ajudou a revelar para o mundo, do encanto, de uma beleza, e foi uma canção assim que enriqueceu de uma maneira fantástica o nosso acervo.
1: Ou seja, tem isso, tem Mercedes Sosa, tem a Clementina de Jesus no samba Circo Marimbondo e por aí afora, né? Que num disco só, tanto de elementos e pessoas e que ele consegue reunir e enfim, né?
0: E ele consegue disparar significados, isso é que é importante. Ele disse aqui, ele disse para ele fala para muita gente, ele fala para muitas idades, fala para muitas gerações, para muitas regiões, né? Ele é muito universal.
2: Universal. E 50 anos depois ainda faz sentido, né? Também, além de universal, atemporal, podemos dizer.
1: Ele já estava ensinando ao Bad Bunny o que seria preciso fazer.
2: E a Anitta
1: E
2: também.
1: também, por aí afora.
2: Vamos terminar com música,
1: Vamos
2: então?
1: então. Promessa.
2: Mas vamos despedir antes,
1: Vamos
2: tá?
1: despedir antes.
2: Quer protocolar? Bom, boa noite para vocês.
1: Boa noite, ouvintes da Inconfidência. Voltamos no próximo domingo. Então, muito obrigado pela audiência mais uma vez. Este foi o Alto-Falante em sua edição radiofônica por aqui na 100,9. Valeu, Túlio Mourão.
0: Boa noite, boa noite, boa noite.
1: Valeu, Bernardo Alves, Mariana Lima e nosso malvado favorito, Washington DC Bittencourt, que já deu várias dicas ali que já estouramos muito tempo.
2: Então, vamos de promessas do sol.

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1: Prezados ouvintes, o programa de hoje será dedicado ao compositor Lourenço Fernandes. Oscar Lourenço Fernandes nasceu em 1897 no Rio de Janeiro. Estudou piano com Henrique Oswald. Suas primeiras composições lembram a música francesa do começo do século, mas a partir de 1922, Lourenço Fernandes aderiu ao nacionalismo, com o aproveitamento sistemático do nosso folclore. Ouviremos agora a suíte para quinteto de sopros, de Lourenço Fernandes. Os títulos têm um nome tradicional e um título bem brasileiro. Assim, o primeiro movimento, Pastoral, tem o subtítulo Crepúsculo do Sertão, e o segundo, Uma Fuga, tem o subtítulo brasileiro Saci Pererê.

Prezados ouvintes, Lourenço Fernandes fundou em 1936, no Rio de Janeiro, o Conservatório Brasileiro de Música. Foi um conceituado professor de harmonia. É interessante observar que raramente usou temas diretamente recolhidos do folclore. Preferia criar seus próprios temas, utilizando elementos melódicos, rítmicos e harmônicos característicos da música brasileira. Os dois últimos movimentos de seu quinteto para sopro são Canção da Madrugada e um esquerdo, com o subtítulo de Alegria da Manhã.

Prezados ouvintes, Lourenço Fernandes morreu novo, em 1948, aos 50 anos. Nas suas últimas composições, nota-se a busca de um caráter mais universalista para sua música, além das preocupações nacionalistas iniciais. Ouviremos a seguir o alegro inicial do seu Quarteto para Cordas.

Terminando a primeira parte do programa, ouviremos a terceira suíte brasileira para piano, que ilustra bem a preocupação nacionalista de Lourenço Fernandes. A suíte divide-se em três movimentos: toada, seresta e jongo.

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3: Prezados ouvintes, na segunda parte do programa ouviremos um trio de Lourenço Fernandes para piano, violino e violoncelo. A obra desse compositor, composta na primeira metade do século XX, é bem representativa desse período de tendência nacionalista. Seu trio brasileiro tem forma cíclica, com a unidade dos 4 movimentos estabelecida pela reincidência da conhecida melodia popular Sapo Jururu. O primeiro movimento, um alegro majestoso em forma sonata, tem 2 temas originais do compositor. A canção popular aparece na introdução e na coda.

Prezados ouvintes, o segundo movimento do trio de Lourenço Fernandes, Canção, apresenta um canto popular do Ceará. Continuamos a audição desse trio com uma gravação de 1964, feita pelo pianista Fritz Young, o violoncelista Calixto Corazza e Gil Afonso ao violino.

Prezados ouvintes, com o trio que estamos ouvindo, Lourenço Fernandes venceu, em 1924, o concurso internacional da Sociedade de Cultura Musical do Rio de Janeiro. O terceiro movimento, Dança, é um scherzo construído sobre dois temas originais do compositor. O tema folclórico Sapo Jururu reaparece transformado na coda.

Prezados ouvintes, o quarto e último movimento do trio de Lourenço Fernandes desenvolve um único tema que foi recolhido por Roquete Pinto entre os sertanejos da região de Cuiabá, Mato Grosso.

0: Prezados ouvintes, terminando o recital de hoje, gostaríamos de agradecer as sugestões que nos têm sido enviadas. Continue nos escrevendo para inconfidencia@inconfidencia.com.br. Um abraço, obrigado e até a próxima semana.
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4: Boa noite, eu sou Emerson Rodrigues. É muito bom ter você aqui na Rádio Inconfidência de Belo Horizonte, FM 100,9, para ouvir hoje, nas vozes de artistas brasileiros, músicas de Queen, Frank Sinatra, Beatles, Jackson 5, Bob Dylan e outros. A programação musical é de Wilson De Luca. E para começar, Cidade Negra interpretando Led Zeppelin.

0: Inconfidência, FM 100,9. Caetano Veloso, Diana. Dan Torres, Lay, Lady Lay. Dani Carlos, Thorn. E Cidade Negra, Dire Maker.
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0: Agora na 100,9, uma releitura do clássico Hotel California.

0: Sem Fronteiras trouxe Pato Fu, My Girl. Edmond Costa, Got To Be There. Emerson Nogueira, Ordinary World. E Alex Cohen, Hotel California.
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1: Emerson Rodrigues com você aqui na 100,9. E o Sem Fronteiras traz Rita Lee cantando Beatles.

0: Paulo Ricardo, Crazy Little Thing Called Love. Ney Lisboa, I Shot the Sheriff. Lívia Mendes, Like a Virgin. E Skank, Let Me Try Again. E assim fechamos o Sem Fronteiras, que teve programação musical de Wilson De Luca, edição de Nilda Mendes e apresentação de Emerson Rodrigues. Obrigado e ótima semana para você.
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4: Olá, uma ótima madrugada para você. Esta é a rede Inconfidência de rádio AM 880 FM 100,9. Começa agora o programa Memória Nacional. Este programa vai ao ar todos os dias da semana, de meia-noite às 5, tocando para você clássicos da música popular brasileira contemporânea. Eu sou Valesca Falsi, a programação é da Lúcia Carneiro, trabalhos técnicos de Agnaldo Silva e Washington Bittencourt. Na mesa de som, Zé Carlos Figueiredo. E vamos abrir o nosso Memória Nacional de hoje com João Bosco. 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

0: Maria Creuza, Tortura de Amor, de Valdir Soriano. Danilo Caymmi, Até o Fim, música que ele fez com Dudu Falcão. Nana Caymmi, Deixa Ficar, de Roger Henry e Vera Cordovil. João Bosco, dele do Pérez, Sinceridade.
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0: Uma ótima madrugada, chegando Rita Lee com Coisas da Vida.

0: grupo Que de Abelha Eu Só Penso em Você, de Paula Toller e Jorge Israel. Blitz a Dois Passos do Paraíso, de Evandro Mesquita e Ricardo Abreu. Léo Jaime, dele, do Leandro e Selvagem Big Abreu, A Vida Não Presta. Rita Lee cantou Coisas da Vida.
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2: Muito obrigada pela sua audiência. Agora vamos de Gilberto Gil com Realce.

0: Djavan Samurai, Elis Regina, Madalena, Divan Lins e Ronaldo Monteiro. Chico Buarque com Milton Nascimento, O Que Será. Gilberto Gil foi primeiro com Realce.
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0: E agora tem Simone cantando Pão e Poesia.

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1: Meia-noite 53.
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0: Gonzaguinha e Vamos à Luta. Roberto Ribeiro, Proposta Amorosa, de Monarco. Paulinho da Viola, Dança da Solidão. Simone, Pão e Poesia, de Moraes Moreira e Fausto Nilo.
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0: Muito obrigada pela sua audiência. 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Você também ouve de qualquer lugar do mundo pela internet no inconfidencia.com.br. Nara Leão agora com Penas do Tietê.

0: Caetano Veloso, Lua de São Jorge, Van Lins, dele do Vitor Martins, Bandeira do Divino. Belchior, Espacial, e Nara Leão cantou Penas do Thier, uma adaptação do Fagner.
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0: Seguimos com Lenine cantando Paciência.

0: Chico César, Mulher e o Sei, Zé Cabaleiro, Comigo, Tetê Espíndola, Escrito nas Estrelas, de Arnaldo Black e também do Carlos Renault. Lenine, Paciência, de Lenine e Dudu Falcão.
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0: Uma ótima madrugada, vamos juntos até às 5. Agora tem Diana Pequeno com Cuitalinho.

0: Zé Geraldo, Reciclagem, Rita Benedito, Tem Quem Queira, de Antônio Vieira, Almir Sater, Trem do Pantanal, de Paulo Simões e Geraldo Roca, Renato Teixeira, Frete, música dele, Diana Pequeno, Cuitelinho.
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0: E agora, aqui no Memória Nacional, Fagner, quem me levará sou eu.

0: Clara Nunes, Viola de Penedo, de Luiz Bandeira, Abílio Manuel e Rosa Rebelo, Pena Verde, Nando Cordel e Patrícia Marques, Sabiá, de Luiz Gonzaga e Zé Dantas, Fagner cantou Quem Me Levará Sou Eu, de Manduca e Dominguinhos.
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0: Você está ouvindo Memória Nacional, programa que toca para você clássicos da música popular brasileira, sempre de segunda a segunda, de meia-noite às cinco, chegando Toquinho e Vinícius.

0: Luiz Melodia, Ser Boêmio, de Oswaldo Melodia. Leila Pinheiro, Ainda Mais, de Eduardo Gudim. E Paulinho da Viola, Antônio Carlos e Jocafe, Encabulada. Toquinho e Vinícius, com a participação de Monsueto, A Tonga da Mironga, do Cabuletê.
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0: E agora tem Maria Bethânia cantando Gostoso Demais.

0: Cláudio Nutes, Zé Renato, pelo Sim, pelo Não, Geraldo Azevedo, dele do Zé Ramalho e Alceu Valença, Tax Lunar. Dominguinhos, dele do Manduca, Quem Me Levará Sou Eu. Maria Bethânia, Gostoso Demais, de Dominguinhos e Nando Cordel.
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1: 2:31.
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1: Vamos ouvir aqui no Memória Nacional Marina Lima.

0: Lulu Santos, Tudo Azul, parceria dele do Nelson Motta, Guilherme Arantes, Deixa Chover. Lobão, dele do Bernardo Vilhena, Chorando no Campo. A primeira foi Marina Lima, dela e do Cícero, Fulgaz. 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
0: Vamos ouvir agora Emílio Santiago trocando em miúdos.

0: Francis Raime, Clara, de Francis Raime, Geraldinho Carneiro, Carlos Lira, O Negócio é Amar, dele e da Dolores Duran, Gal Costa, Caminhos Cruzados, de Tom Jobim e Newton Mendonça, Emílio Santiago, Trocando em Miúdos, música do Francis Raime e do Chico Buarque.
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2: 3 e 1. 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
0: Obrigada pela sua audiência. Vamos juntos até às 5 da madrugada, chegando Raul Seixas com Ouro de Touro.

0: Esse foi o grupo Biquíni Cavadão com Ida e Volta, Skank, Acima do Sol, de Samuel Rosa e Chico Amaral, Barão Vermelho, Bete Balanço, de Frejá e Cazuza, e Raul Seixas, Ouro de Tolo.
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0: A próxima sequência abre com Ivete Sangalo.

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0: Ana Carolina, a versão da Ana Carolina e de Dudu Falcão, Quem de Nós Dois, Sagrado Coração da Terra, Asas. Tavito dele do Azambuja, Começo, Meio e Fim. Ivete Sangalo cantou Se Eu Não Te Amasse Tanto Assim, de Herbert Viana e Paulo Sérgio Vale. 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
0: Mais uma

0: Arnaldo Antunes, dele de Hortinho, a casa é sua. Marisa Monte, Não é Proibido, música que ela fez com Jorge Mari e Eduardo Magalhães. Tunai, dele do Sérgio Natureza, Frisson, Secos e Molhados, Sangue Latino, de João Ricardo e Paulinho Mendonça.
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0: Agora vamos ouvir Leone.

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1: 4 e 1.
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3: Abrindo a última hora de hoje, tem Beto Guedes com Paisagem da Janela.

0: Zizi Posse, Deixe Estar, de Lulu Santos e Ronaldo Bastos. Erasmo Carlos, dele do Roberto, Minha Superstar. Daniela Mercury, Você Não Entende Nada, de Caetano Veloso. Beto Guedes cantou Paisagem da Janela, essa música é do Lô Borges e do Fernando Brant. 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
0: Obrigada pela sua audiência. Vamos juntos até às 5 da madrugada, chegando Cássia Eller.

0: Paralamas do Sucesso, Romance Ideal. Antes Titãs, Não Vou Me Adaptar, de Arnaldo Antunes, Legião Urbana. Vamos Fazer um Filme, de Renato Russo. Cássia Eller também cantou música do Renato Russo, Por Enquanto.
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2: 4h30.
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0: Agora sai Guarabira com Harmonia.

0: Este foi o grupo A Cor do Som, As Quatro Fases do Amor, de Mu e Bernardo Vilhena. Fafá de Belém, Carrinho de Linha, de Walter Queiroz. Cleiton e Cledir, Deu Pra Ti. E Sai Guarabira, Harmonia.
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0: Agora aqui no Memória Nacional, Chitãozinho e Chororó, Zé Ramalho.

0: Alceu Valença cantou Coração Bobo, Tim Maia, Canário do Reino, de Zapata e Carvalho, Ednardo Enquanto Engoma a Calça, Chitãozinho e Chororó, com Zé Ramalho, Sinônimos. A música é de César Augusto e Cláudio Noan. Memória Nacional de hoje fica por aqui. Muitíssimo obrigada pela sua audiência. Eu sou Valesca Falsi. A programação que você ouviu é da Lúcia Carneiro. Trabalhos técnicos de Washington Bittencourt e Agnaldo Silva. Na mesa de som, Zé Carlos Figueiredo. Uma ótima madrugada para você, um bom dia. E daqui a pouquinho eu estou de volta trazendo mais músicas para você. Eu te espero então à meia-noite.
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3: 5 horas.
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3: Um ótimo dia para você. Vamos juntos até às 7:30 da manhã. Bom Dia em Confidência tem programação musical de Wilson De Luca, mixagens José Carlos Figueiredo. Eu sou Everton Gontijo e a primeira de hoje é Samurai, do Djavan.

0: Flávio Venturini para Lennon e McCartney, de Fernando Brant, Lô e Márcio Borges. Vitor Clay, Morena, de Vitor Clay. Adriana Calcanhoto, Inverno, de Adriana e Cícero. Djavan, Samurai, do Djavan.
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0: Vamos com El Barramalho.

0: Feito em Minas, 14 bis, Planeta Sonho de Vermelho, Venturini e Márcio Borges. Antes, Cidade Negra, Onde Você Mora, de Nando Reis e Marisa Monte, Elba Ramalho, Felicidade Urgente, de Cláudio Zola e Ronaldo Lobato.
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0: 5 horas e 31 minutos.
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0: Você está na 100,9 Brasileiríssima, Gal Costa.

0: Ronaldo Bastos, Brian Baer, A Vida é Boa com Você, de Brian Baer. Jorge Versilo, Leve, do Versilo. Gal Costa, Socorro, de Alice Ruiz e Arnaldo Antunes.
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0: 100,9 Brasileiríssima, Zélia Duncan.

0: Genialidade brasileira, Erasmo Carlos. Sou uma criança, não entendo nada, do Erasmo Carlos. Antes, Dulce Quental, Caleidoscópio, do Herbert Viana. Zélia Duncan, Partir Andar, do Herbert Viana.
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0: 5 horas e 54 minutos.
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0: Até agora esteve conosco na mesa de áudio José Carlos Figueiredo. Vai descansar, está chegando o Reginaldo Silva e nos acompanha na Brasileiríssima Loborges.

0: Santos, O Último Romântico, de Cícero e Lulu Santos. Guilherme Arantes, Coisas do Brasil, de Guilherme Arantes e Nelson Motta. Ana Vilela, Aindas, de Ana Vilela. Skank, Algo Parecido, de Samuel Rosa. Lô Borges, Antes do Sol, de Lô e Márcio Borges.
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2: Muito bom dia para você, ouvinte em Confidência, que nos dá carona na manhã desta segunda-feira. O destaque: Avenida Risoleta Neves, caminho para o centro da capital, com ponto de atenção para o motorista, próximo à estação do bairro São Gabriel. Opção de desvio para o motorista passando pela rua Jacuí, na sequência, vias internas do bairro São Paulo, para acesso à Avenida Cristiano Machado, um pouco mais à frente. No sentido inverso, Avenida Risoleta Neves, com o trânsito fluindo bem em direção a Santa Luzia. 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Iago Proença, para a Rádio Inconfidência.
0: 6 horas e 14 minutos.
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0: Grande sucesso dos anos 80, Marina Lima.

0: Feito em Minas, Berin Brown e Gerson King Combo, Mandamento Black, de Gerson King Combo, Augusto César e Pedrinho, antes Silva, Marina Noir, de Guilherme Arantes e Nelson Mota, Marina, Charme do Mundo, de Marina e Cícero. 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
2: De volta com você, ouvinte em Confidência. Destaque agora MG10, caminho para o centro da capital, com ponto de lentidão do bairro Serra Verde até o entroncamento com a Avenida Cristiano Machado, opção de desvio para o motorista, passando por vias internas do bairro Serra Verde, como a Avenida Salamanca e, na sequência, a Avenida Vilarinho. No sentido inverso, MG10 com o trânsito fluindo bem em direção a Confins. 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
4: 6:29.
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4: Brasileiríssima, Beto Guedes.

0: Cleiton Cledir Nem Pensar. Música deles, Ana Vilela, O Leãozinho do Caetano Veloso. Ana Carolina e Maria Bethânia, Eu Que Não Sei Quase Nada do Mar. Beto Guedes, Espelhos d'Água, de Dalto e Cláudio Rabelo.
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0: Bom Dia em Confidência, Marisa Monte.

6:49. Genialidade brasileira.

0: Genialidade brasileira Caetano Veloso, você é linda do Caetano. Titãs, Família de Arnaldo Antunes e Tony Bellotto. Marisa Monte, Beija Eu de Marisa. Arnaldo Antunes e Arthur Lindsay.
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3: De volta com você, ouvinte em Confidência. O destaque agora é BR-040 em Contagem. Motorista enfrenta ponto de lentidão desde o São Sebastião até o Veneza, em Ribeirão das Neves. Motorista deixando Neves, opção de desvio, passando pela LMG-806. Já o motorista deixando Esmeraldas, LMG-808, passando por Nova Contagem, é opção por agora. 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Iago Proença para a Rádio Inconfidência.
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0: 6:55.
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0: Uma ótima semana para você, brasileiríssima, os Paralamas do Sucesso.

0: Jota Quest, Encontrar Alguém. Música deles, Paulinho Mosca, Me Chama de Chão, do Mosca. Roberta Campos, Quem Sabe Isso Quer Dizer Amor, de Lô. E Márcio Borges, Pato Fu e Orquestra Ouro Preto, Sobre o Tempo, de John Ulloa. Os Paralamas, Me Liga, de Herbert Viana.
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0: Essa é a 100,9 brasileiríssima Rita Lee.
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0: Feito em Minas, Grupo Cobra Coral Esquecimento, de Samuel Rosa e Nando Reis. Antes, Secos e Molhados, Sangue Latino, de João Ricardo e Paulinho Mendonça. Rita Lee, Doce Vampiro, de Rita Lee. Chegamos ao final do Bom Dia em Confidência, que teve programação musical de Wilson De Luca, mixagens Reginaldo Silva e José Carlos Figueiredo. Eu sou Everton Gontijo, te desejo um ótimo dia. Continue na Brasileiríssima. Daqui a pouco tem o Jornal da Inconfidência.
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3: De volta com você, ouvinte em Confidência. O destaque agora é o anel rodoviário, caminho para o Rio de Janeiro com ponto de lentidão para o motorista, reflexo de ocorrência envolvendo ônibus e motocicleta, próxima à Praça São Vicente. Motoristas em velocidade reduzida desde o trevo com a Avenida Carlos Luz. Opção desvio passando por vias internas do Ouro Preto, Castelo e Alípio de Melo para retornar ao anel rodoviário pela Avenida Abílio Machado. Ainda em direção ao Rio de Janeiro, subida do Olhos d'Água com o trânsito carregado. Opção desvio para o motorista, passando por vias internas do bairro Betânia e Buritis até a Avenida Raja Gabalha e MGC 356. 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Iago Proença para a Rádio Inconfidência.
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0: São 7h30, bom dia! Hoje é segunda-feira, dia 8 de junho de 2026. Eu sou o Renato Silveira.
1: Eu sou Márcio Rony. Temperatura agora em Belo Horizonte é de 15 graus. Confira os destaques de hoje no Jornal da Confidência.
0: Incêndio destrói 27 ônibus em garagem na região noroeste de BH.
1: Municípios mineiros terão reforço no atendimento a mulheres vítimas de violência.
0: Seleção brasileira tem mudança de última hora antes da estreia na Copa do Mundo.
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0: 7h31, um incêndio de grandes proporções destruiu 27 ônibus da aviação Anchieta na tarde desse domingo no bairro Dom Cabral, na região noroeste de Belo Horizonte. A fumaça escura pôde ser vista de vários pontos da capital e mobilizou equipes do Corpo de Bombeiros.
1: A ocorrência foi registrada por volta de 1h15 da tarde na Praça Edgar da Mata Machado. 7 viaturas e 23 militares atuaram no combate às chamas, trabalhando em diversas frentes para evitar que o fogo se espalhasse ainda mais. Após o controle do incêndio, as equipes realizaram o trabalho de rescaldo.
0: Segundo informações preliminares, o fogo pode ter começado em uma área de vegetação próxima à garagem e se alastrado para o pátio onde os veículos estavam estacionados. Apesar dos prejuízos, ninguém ficou ferido. Três funcionários estavam no local no momento do incêndio e conseguiram sair em segurança.
1: A Polícia Civil vai investigar as causas do incêndio. Empresas e órgãos responsáveis pelo transporte coletivo informaram que medidas emergenciais estão sendo adotadas para minimizar possíveis impactos na circulação dos ônibus e no atendimento aos passageiros na capital.
0: 7h32, e uma operação de grande porte do Corpo de Bombeiros mobilizou equipes por cerca de 7 horas na BR-365, em Patrocínio, após o incêndio de uma carreta carregada com 31 toneladas de borracha de pneus. O trabalho exigiu o consumo de aproximadamente 55 mil litros de água e provocou danos no pavimento da rodovia.
1: O caso foi registrado no último sábado, no quilômetro 462 da rodovia, próximo ao restaurante Caipirão. Quando os militares chegaram ao local, o veículo já estava completamente tomado pelas chamas. Segundo o motorista, o caminhão apresentou sinais de falha técnica, falha elétrica, antes do início do fogo.
0: Por causa da intensidade do incêndio e da carga altamente combustível, a rodovia precisou ser totalmente interditada. Após a extinção das chamas, foram realizados trabalhos de rescaldo, remoção do veículo e limpeza da pista. O trânsito foi liberado somente depois da conclusão de todos os procedimentos de segurança.
1: 7h33. 5 pessoas morreram e uma ficou ferida após uma BMW capotar e despencar em uma ribanceira de cerca de 100 metros de profundidade em Imbé de Minas, no Vale do Rio Doce. O acidente ocorreu na região do Córrego dos Leres durante a noite de sábado.
0: Segundo o Corpo de Bombeiros, o veículo parou em uma área de difícil acesso, exigindo o uso de técnicas de rapel para o resgate das vítimas. O único sobrevivente foi socorrido pelo SAMU e encaminhado para atendimento médico. As causas do acidente não foram esclarecidas.
1: 7h34. Tentativas de influenciar ferramentas de inteligência artificial usadas no ambiente judicial foram identificadas em processos que tramitam em Minas Gerais.
0: Os casos envolvem a inserção de comandos ocultos em petições eletrônicas para direcionar análises feitas por sistemas do Tribunal de Justiça. Os detalhes com Gustavo Abreu.
3: A crescente utilização da inteligência artificial no sistema de justiça brasileiro trouxe também uma nova forma de tentativa de fraude. O Tribunal de Justiça de Minas Gerais identificou pelo menos 2 casos em que advogados inseriram como

0: comandos ocultos em petições eletrônicas para tentar influenciar eventuais análises realizadas por ferramentas de IA. A técnica consiste em esconder instruções no texto dos documentos. Embora passem desapercebidas para a leitura humana, essas mensagens podem ser reconhecidas por sistemas de inteligência artificial. Entre os comandos encontrados estavam orientações para desconsiderar argumentos da parte adversária, descartar determinados trechos do processo e até recomendar decisões favoráveis a um dos lados. Um dos casos foi registrado na comarca de Ibirité, na região metropolitana de Belo Horizonte. Durante a análise de um recurso, a magistrada responsável identificou mensagens ocultas inseridas no documento. Os textos eram direcionados especificamente a ferramentas de inteligência artificial e buscavam interferir na forma como o conteúdo seria interpretado. Situação semelhante foi constatada em outro processo, que tramitava em Belo Horizonte. De acordo com o tribunal, a petição também continha instruções escondidas com o objetivo de manipular o comportamento dos sistemas automatizados que eventualmente fossem utilizados na análise das informações processuais. Nos dois episódios, o TJMG informou que houve violação dos deveres de boa-fé e lealdade processual. As decisões determinaram, então, a aplicação de multas por litigância de má-fé e encaminhamento dos casos para apuração pela OAB da Seção Minas Gerais e pelos órgãos competentes de investigação. Reportagem Gustavo Abreu.
1: 7h36. Familiares e amigos se despediram nesse domingo de um homem que morreu após tentar defender duas mulheres de uma situação de assédio em Nova Lima, na região metropolitana de Belo Horizonte. A vítima foi identificada como Ailton da Silva, de 57 anos.
2: O caso aconteceu na madrugada de sábado, na saída de uma festa junina. Segundo a Polícia Militar, um homem insistia em abordar duas mulheres, mesmo após elas recusarem suas investidas. Ailton e um amigo intervieram para tentar encerrar a situação.
1: Ainda de acordo com o boletim de ocorrência, o suspeito reagiu com agressões e atingiu Ailton com dois socos. No segundo golpe, a vítima caiu e bateu a cabeça no asfalto. Ele chegou a ser socorrido e levado para o hospital, mas não resistiu aos ferimentos. O suspeito, de 41 anos, fugiu após a agressão, mas acabou localizado e preso.
2: 7h37, 24 municípios da Bacia do Paraopeba vão receber investimentos para ampliar a rede de proteção às mulheres em situação de violência. Os recursos serão destinados à implantação e manutenção de serviços especializados de acolhimento. Quem traz os detalhes é o repórter Leandro Siqueira.
3: 24 municípios que fazem parte da bacia do rio Paraopeba irão receber recursos para a criação de centros de atendimento a mulheres vítimas de violência doméstica. Um termo de compromisso e adesão entre as prefeituras, a mineradora Vale e o Ministério Público foi assinado na última semana e prevê o repasse de R$ 36 milhões de reais para a execução do projeto. A medida faz parte do acordo judicial de reparação pelo rompimento da barragem da Vale em Brumadinho. Conforme o Ministério Público, cada município irá receber cerca de R$ 1,5 milhão para a instalação dos CREANs, centros de referência especializados no atendimento à mulher em situação de violência, por pelo menos 4 anos. Segundo a promotora de justiça e coordenadora do Centro Operacional de Apoio às Promotorias de Combate à Violência contra a Mulher, Denise Guerzoni, o valor foi calculado levando em conta todos os recursos para a implementação da estrutura necessária para levar o atendimento às mulheres.
4: Fizemos os cálculos e o custo do motorista, do aluguel do imóvel, do psicólogo, da assistente social, de todo o staff administrativo, enfim, e do carro, do motorista, do que é preciso, né, de reparo, enfim. Estimamos que cada CREAN, por 4 anos, R$ 1,5 milhões, para que o município dê essa resposta em termos de proteção à mulher.
3: O projeto prevê que haja atendimento móvel, levando o serviço à zona rural e localidades mais afastadas, explica a promotora.
4: Num carro 4x4, com condições de transitar na zona rural, nos locais mais distantes, normalmente onde as mulheres têm muita dificuldade pela barreira física e pela barreira social, porque quanto menor o município, mais a intimidade é devastada. Então, a ideia é fazer com que nesses municípios de pequeno porte, severamente atingidos, tenham um equipamento especializado de referência, mas não só isso, fixo, mas que o CREAM itinerante, dentro daquela modelagem do MP itinerante, vá por meio deste veículo e atenda as mulheres naquela localidade de acordo com cada realidade.
3: Dados apontam um aumento da violência contra a mulher em cidades menores e na zona rural. Por isso, a importância de serviços de atendimento especializado nessas regiões, afirma a coordenadora.
4: Nós tivemos agora em março uma nota técnica publicada pelo governo federal, nos dando conta de que metade dos feminicídios que ocorrem em território nacional ocorrem em municípios até 100 mil habitantes. De maneira que fica claro que onde a política pública especializada, leis, centro de referência de atendimento à mulher não se faz presente, facilita a violência. Então, nós estamos com este projeto levando um equipamento de excelência de atendimento social, jurídico e psicológico para municípios de pequeno porte e médio porte para que haja essa reparação. Antes, a obrigação da Vale era uma obrigação de fazer, conosco será uma obrigação de pagar em razão do CREAM ser uma política pública exequível somente pelo Estado.
3: Dos 24 municípios que aderiram ao projeto, apenas Betim já possui um centro especializado de atendimento à mulher vítima de violência. Além do Ministério Público, participam do projeto a Defensoria Pública do Estado, o Ministério Público Federal, a Secretaria de Estado de Desenvolvimento Social, a Polícia Civil e a Polícia Militar. Reportagem Leandro Siqueira.
1: Jornal da Confidência 7h41. Os estudantes ganharam mais alguns dias para garantir participação no Exame Nacional do Ensino Médio deste ano. O Ministério da Educação prorrogou o prazo de inscrição do Enem 2026, dando uma nova oportunidade para quem ainda não concluiu o cadastro.
2: Agora, as inscrições podem ser feitas até o dia 12 de junho, por meio da página do participante. A mudança vale para todos os candidatos e não altera o calendário de aplicação das provas.
1: O prazo para pagamento da taxa de inscrição também foi estendido. Os participantes que não têm direito à isenção poderão quitar o valor de R$ 85,00 até o dia 17 de junho.
2: As provas do Enem estão mantidas para os dias 8 e 15 de novembro. O exame é a principal porta de entrada para programas como Sisu, ProUni e Fies.
5: Esportes.
1: 7h42. A seleção brasileira chega embalada para a estreia na Copa do Mundo, marcada para o próximo dia 13 contra o Marrocos. A equipe encerrou a preparação com vitória e agora concentra as atenções no primeiro desafio do torneio.
2: No último amistoso antes da competição, disputado no sábado, o Brasil venceu o Egito por 2-1 em Cleveland, nos Estados Unidos. Bruno Guimarães abriu o placar, os egípcios empataram logo na sequência, mas Endrick marcou o gol da vitória brasileira no segundo tempo.
1: O resultado manteve o clima de confiança na equipe comandada por Carlo Ancelotti, que utilizou o amistoso para fazer ajustes finais e observar opções para a formação titular. Apesar da vitória, a comissão técnica reconheceu a necessidade de corrigir falhas defensivas antes da estreia.
2: E os planos de Ancelotti tiveram uma mudança de última hora. O lateral direito Wesley foi cortado da seleção nesse domingo devido à lesão que ele sofreu na perna esquerda durante o amistoso contra o Egito.
1: Para a vaga, o treinador convocou o volante Ederson, que já jogou no Cruzeiro e atualmente defende a Atalanta da Itália. O jogador já havia sido chamado por Ancelotti na primeira lista dele no comando da seleção no ano passado.
2: Agora são 7h43, a seguir no Jornal da Inconfidência. União Europeia restringe importação de carnes, peixe e mel do Brasil.
1: Queda de avião seguida de explosão deixa 2 mortos na República Dominicana. A gente já volta.
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8: Hoje eu trago algumas dicas de segurança para você que usa o aplicativo do banco no seu celular para fazer pagamentos via Pix. Golpes envolvendo compras online são cada vez mais frequentes, mas algumas precauções podem ajudar a evitá-los. Antes de realizar qualquer pagamento, certifique-se de que o site é confiável. Verifique se a URL começa com HTTPS, indicando um ambiente seguro para transações. O ícone de um cadeado próximo ao endereço também é um bom sinal. Além disso, leia avaliações de outros clientes e consulte o histórico da loja em sites de reclamações. Antes de transferir dinheiro, confira se o nome do destinatário exibido no Pix corresponde ao da loja ou empresa anunciada. Eu sou o Pedro Henrique Vieira e essa foi mais uma edição do App do Bom. Nos trabalhos técnicos, Celso Júnior.
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2: A segunda-feira deve ser de tempo estável em Minas Gerais, sob influência de uma massa de ar frio que continua atuando sobre o estado. Segundo o Instituto Nacional de Meteorologia, o céu varia de claro a parcialmente nublado na maior parte das regiões mineiras. No Jequitinhonha, Mucuri, Rio Doce e Zona da Mata, também pode haver maior presença de nuvens. Há possibilidade de geada em áreas do sul e sudoeste do estado.
1: Em Belo Horizonte, a previsão é de céu claro a parcialmente nublado durante todo o dia. As manhãs seguem frias, mas as temperaturas da tarde permanecem amenas, com máxima em torno de 24 graus na capital. De acordo com o IMET, a massa de ar frio começa a perder força ao longo dos próximos dias, mas ainda mantém o tempo seco e as temperaturas mais baixas nas primeiras horas do dia.
2: 7h47, campanha nacional alerta para a importância de ampliar o número de doadores e garantir o abastecimento dos bancos de sangue. Confira na reportagem de Gabriel Nascimento.
9: Doar sangue é um gesto solidário que salva vidas. Pode parecer simples, mas leva esperança a muitas pessoas que precisam. Dados do Ministério da Saúde indicam que apenas uma bolsa de sangue pode salvar até 4 vidas. Para conscientizar e educar as pessoas a respeito da importância deste ato, o Junho Vermelho foi criado, uma campanha nacional que visa ampliar o número de doadores em todo o país. O mês foi escolhido por ser um período do ano em que os hemocentros registram quedas expressivas nos estoques e as demandas por transfusões costumam aumentar. Essa atividade faz parte da vida de Samuel de Jesus, assistente de risco, há mais de 10 anos. Hábito que foi criado quando uma amiga próxima precisou de ajuda.
10: Eu mesmo posso precisar de um dia disso aí. Seria muito bom que alguém tivesse essa conscientização também, né? Quando eu precisasse.
9: Há mais de uma década, a história do mergulhador Rafael Apolinário como doador, vem de família.
11: O meu pai sempre foi doador, né? E ele apresentou câncer num certo período da vida dele. E eu acabei vindo tomar o lugar dele aqui nessa função de colaborador, de doador aqui.
9: Embora o número de doações realizadas no Brasil esteja dentro do parâmetro recomendado pela Organização Mundial de Saúde, OMS, o Ministério da Saúde realiza campanhas anuais para captar mais doadores e manter estoques de sangue e de hemoderivados. Em 2024, 1,6% da população fez doação de sangue no país. A pasta também acompanha diariamente o estoque nos hemocentros estaduais. Vale destacar que a doação de sangue também é importante para a produção de medicamentos essenciais derivados do plasma. O Dr. Luiz Amorim, médico hematologista, fala sobre os maiores usos do sangue doado.
12: Os maiores usos são cirurgia, câncer e traumas. A gente está então recuperando os estoques que baixaram muito por causa da greve. Por isso que a gente não pode correr o risco de novo de ter uma outra baixa por causa da Copa do Mundo, por causa da chuva, do frio, etc.
9: Doar sangue é mais do que um ato de solidariedade. É oferecer a alguém a oportunidade de continuar escrevendo a própria história. Em poucos minutos, um gesto simples pode levar esperança, tratamento e vida a quem mais precisa, porque a vida tem pressa e a solidariedade corre nas veias de quem doa. Da Rádio Cultura FM de Belém, Gabriel Nascimento para a Rádio Nacional.
1: 7h50. Quatro pessoas ficaram feridas após o desabamento de uma ponte em Sena Madureira, no Acre. Três vítimas sofreram ferimentos graves e precisaram ser transferidas para a capital, Rio Branco. Equipes de resgate, com apoio de moradores da região, participaram do socorro.
2: O acidente ocorreu na noite de sexta-feira, quando parte da ponte Paulino Baldassare cedeu. O número de vítimas não foi maior porque a estrutura já estava interditada para o tráfego de veículos desde o dia anterior, após a identificação de riscos de desabamento.
1: Segundo o Corpo de Bombeiros, cerca de 60% da ponte, que tem 232 metros de extensão, desabou. O local era monitorado por equipes técnicas que realizavam avaliações estruturais antes da queda.
2: A ponte foi inaugurada há 2 anos e recebeu investimento superior a R$ 36 milhões. O governo do Acre instaurou um inquérito para apurar as causas do desabamento, com prazo inicial de 30 dias para a conclusão das investigações.
1: 7h51. União Europeia restringe importação de carnes, peixe e mel do Brasil. A medida deve entrar em vigor a partir do próximo dia 3 de setembro. As informações com Cristiane Ribeiro.
13: Carnes, tripas, peixe e mel produzidos no Brasil não serão mais importados pelos 27 países que compõem a União Europeia. A decisão de excluir o Brasil da lista de países autorizados a exportar esses produtos para os países do bloco europeu foi confirmada pela União Europeia e deve entrar em vigor a partir do próximo dia 3 de setembro. Segundo a Comissão Europeia, o veto não significa que a carne brasileira esteja contaminada por medicamentos, mas porque o Brasil não conseguiu comprovar que seus produtores atendem algumas das exigências sanitárias europeias, especialmente que não utilizam medicamentos antimicrobianos para tratar e prevenir infecções em animais. Em abril deste ano, o governo brasileiro proibiu parte dos antimicrobianos usados para estimular o crescimento e aumentar a produtividade anual, mas a União Europeia avaliou que ainda faltam garantias adicionais. A União Europeia é um dos principais mercados para as proteínas animais brasileiras. No caso da carne bovina, o bloco europeu aparece entre os maiores destinos das exportações brasileiras em valor. Para voltar à lista dos países autorizados a vender os produtos vetados, o Brasil precisará comprovar que cumpre integralmente as regras europeias durante todo o ciclo de vida dos animais exportados. Para isso, o país pode ampliar ainda mais as restrições legais aos medicamentos ou criar mecanismos mais rígidos de rastreabilidade para provar que os produtos exportados não utilizam as substâncias proibidas na Europa. Com informações da Agência Brasil, da Rádio Nacional no Rio de Janeiro, Cristiane Ribeiro.
2: Jornal da Inconfidência, 7h53. Um avião particular caiu e explodiu na pista do Aeroporto Internacional de La Romana, na República Dominicana, nesse domingo. Segundo as autoridades locais, morreram o piloto e o copiloto, únicos ocupantes da aeronave.
1: De acordo com o Instituto Dominicano de Aviação Civil, o jato modelo Gulfstream G200 declarou emergência quando estava a cerca de 30 quilômetros do aeroporto e caiu ao tentar retornar para um pouso de emergência.
2: Imagens divulgadas nas redes sociais mostram uma grande coluna de fumaça e equipes atuando no combate às chamas. As causas do acidente serão investigadas.
1: 7h54. A apuração dos votos do segundo turno das eleições presidenciais do Peru começaram neste domingo. As pesquisas de boca de urna apontam um empate técnico entre a conservadora Keiko Fujimori e o esquerdista Roberto Sanches, com diferença de pouco mais de um ponto percentual a favor de Fujimori. A disputa é acompanhada de perto devido aos problemas logísticos e às denúncias de fraude registradas no primeiro turno.
2: Agora são 7h54, Irã e Israel voltam a se atacar com mísseis desde o cessar-fogo em abril. As informações chegam com o correspondente da RFI, Henry Galski.
14: Após os ataques do Irã com pelo menos 10 mísseis balísticos contra o norte de Israel, as forças israelenses atacaram vários alvos em território iraniano. Por enquanto, não há relatos de vítimas no Irã. Uma hora após a ação israelense, os rebeldes Houthis no Iêmen, aliados aos iranianos, dispararam um míssil contra a região central de Israel, acionando as sirenes em Tel Aviv pela primeira vez desde que o cessar-fogo entrou em vigor no dia 8 de abril. Até o momento, os ataques iranianos a Israel não deixaram vítimas. Segundo informação obtida pela RFI, a avaliação de autoridades israelenses é de que os confrontos com o Irã devem se estender por mais alguns dias. A nova escalada de violência entre Israel e Irã acontece após Teherã ter prometido agir em caso de ataques israelenses ao distrito de Dahri, o reduto do Hezbollah ao sul de Beirute. No domingo, Israel bombardeou dois apartamentos no local. O presidente Donald Trump pediu a Benjamin Netanyahu para não responder, mas após uma série de consultas com autoridades de defesa e chefes do setor de segurança, o primeiro-ministro decidiu levar adiante uma ação contra o Irã. Henry Galski, de Israel, para a RFI.
1: 7h56, o Jornal da Inconfidência fica por aqui. A apresentação foi de Márcio Rony e Renato Silveira.
2: Editores Gustavo Abreu e Renato Silveira, na mesa de áudio Reginaldo Silva.
1: Gerente de Jornalismo Esportes, Rodrigo Balbino.
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2: Agradecemos a sua audiência. Bom dia.
1: Ótima segunda-feira.
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15: De volta com você, ouvinte Inconfidência. O destaque agora é por estradas. Na rodovia Fernão Dias, tem informação de veículo pesado com pane mecânica ali na altura do novo riacho. Motoristas em velocidade reduzida desde o Riacho das Pedras. Quem deixa Belo Horizonte a caminho de Betim, uma melhor opção é seguir pela Via Expressa. No sentido inverso, o motorista que deixa Betim a caminho da capital enfrenta pontos lentos, tanto na rodovia Fernão Dias, com lentidão desde o Jardim Piemonte Sul, até o encontro com a Avenida Cardeal Eugênio Patielli. Mesmo cenário na Via Expressa, lentidão desde o Granja Verde até o Parque São João. Neste caso, vale o motorista reprogramar a sua hora de saída. 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Iago Proença para a Rádio Inconfidência.
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1: 7h58.
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1: Olá, bom dia para você acompanhando a 100,9 FM Comunicação Pública de Qualidade. Estamos no ar aqui pela Brasileiríssima e a partir de agora com música e notícia até às 11 da manhã. Eu sou Márcio Roney, a programação musical é do Wilson De Luca e trabalhos técnicos de Reginaldo Silva. 8 horas, o programa hoje está começando com Gal Costa.

Você ouviu a banda Skank Tão Seu, de Samuel Rosa e Chico Amaral, Vitor Clay, Segredos, Canção do Vitor, Gilberto Gil, dele Esotérico, e hoje abrindo o programa Gal Costa, Esquadros, música da Adriana Calcanhoto. São 8h16.

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0: Você ouviu Leopoldina com Orvalho, música da cantora, 14 Bis e Boca Livre, Canção da América, de Milton Nascimento e Ronaldo Bastos, e Cássia Eller, All Star, música do Nando Reis. São 8h26.
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2: De volta com você, ouvinte em Confidência. O destaque agora é o trânsito em Contagem. Avenida Cardeal Eugênio Pacelli, motorista enfrenta pontos de lentidão desde o encontro com a rodovia Fernão Dias até o acesso ao anel rodoviário, isso no sentido Belo Horizonte. O motorista tem como opção desvio ali na altura do Jardim Riacho das Pedras, seguir pela Avenida Francisco Firmo de Matos, na sequência, Avenida Babita Camargos até a Via Expressa. No sentido inverso, Cardeal Eugênio Pacelli com o trânsito fluindo bem, o ponto de lentidão e atenção para o motorista na altura do Riacho das Pedras, tem carreta com pane mecânica no trecho. 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Iago Proença para a Rádio Inconfidência.
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0: São 8h29, uma ótima segunda-feira para você. A presença de Caetano Veloso.

0: 8h37.
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De 1989, Legião Urbana, Se Fiquei Esperando Meu Amor Passar, a música é da banda. Vanguard com Fernanda Takai, Demorou Pra Ser, de Hélio Flanders e Reginaldo Lincoln. Nando Reis e Marisa Monte, Pra Você Guardei o Amor. A canção é do Nando e essa gravação dos dois é recente, é um lançamento. E abrindo o bloco, Caetano Veloso, Pra Te Lembrar, de Ney Lisboa. São 8h45. Um incêndio de grandes proporções destruiu 27 ônibus da aviação Anchieta na tarde desse domingo no bairro Dom Cabral, na região noroeste de Belo Horizonte. A fumaça escura pôde ser vista de vários pontos da capital e mobilizou a equipe do Corpo de Bombeiros. A ocorrência foi registrada por volta de 1h15 da tarde na Praça Edgar da Mata Machado. 7 viaturas e 23 militares atuaram no combate às chamas. Segundo informações preliminares, o fogo pode ter começado em uma área de vegetação próxima à garagem e se alastrado para o pátio, onde os veículos estavam estacionados. Apesar dos prejuízos, ninguém ficou ferido. A Polícia Civil vai investigar as causas do incêndio. Empresas e órgãos responsáveis pelo transporte coletivo informaram que medidas emergenciais estão sendo adotadas para minimizar possíveis impactos na circulação dos ônibus e no atendimento aos passageiros da capital.

0: 8h50.
1: Primeira mão.

0: Juntos, Zé Ramalho e Daniela Mercury, Procurando a Estrela, de Toti Cavalcante, Zé Ramalho, Ana Vitória, Relicário, canção do Nando Reis. Agora faltando 5 para as 9.
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2: Olá, bom dia. A temperatura mais baixa do país nesta segunda-feira foi registrada aqui em Minas Gerais. De acordo com o IMET, Instituto Nacional de Meteorologia, os termômetros em Camanducaia, no sul do estado, marcaram 1,4 graus às 6 horas da manhã. Perto de lá, em Maria da Fé, a mínima foi de 2,1 graus. A segunda menor temperatura em todo o território nacional. O terceiro lugar ficou em Campos do Jordão, em São Paulo, que registrou 2,8 graus. Em Belo Horizonte, o dia amanheceu com a terceira menor temperatura do ano, 10,2 graus, na região da Pampulha. O recorde de frio em BH foi registrado no sábado, 8,8 graus, na região Centro-Sul. O Dia dos Namorados está chegando. E a data impulsiona a expectativa positiva no comércio do estado. Confira na reportagem de Priscila Mendes.
3: O comércio de Minas Gerais chega ao Dia dos Namorados de 2026 com expectativa positiva e aposta no apelo emocional da data para movimentar as vendas em todo o estado. Pesquisa da Fecomércio Minas mostra que o Dia dos Namorados já impacta diretamente quase 90% das empresas do comércio varejista mineiro, consolidando a data como uma das mais relevantes do calendário promocional do primeiro semestre. Para a economista da Fecomércio Minas, Gabriela Martins, a combinação entre apelo afetivo e estratégias comerciais ajuda a explicar o cenário de confiança do empresariado.
4: Essa expectativa se der principalmente devido ao otimismo e à esperança do empresariado mineiro, além também do valor afetivo da data e da sensação de aquecimento do comércio. Além disso, 71,3% dos empresários afirmam que já estão com os estoques prontos para atender toda a demanda do Dia dos Namorados.
3: Na capital mineira, o Dia dos Namorados também deve impulsionar as vendas do comércio. Pesquisa da CDLBH, Câmara dos Dirigentes Lojistas de Belo Horizonte, revela que o ticket médio para as compras de presentes será de R$ 264,00, valor superior ao registrado em 2025, quando a média foi de R$ 185,00. Para o presidente da CDLBH, Marcelo de Souza e Silva, e conselheiro no CRAMG, Conselho Regional de Administração de Minas Gerais, o Dia dos Namorados reforça a relevância da data no comércio.
5: O Dia dos Namorados deve trazer um importante impulso para o comércio de Belo Horizonte. A pesquisa da CDLBH mostrou que os consumidores estão mais dispostos a investir na data, com uma intenção de gasto significativamente maior em relação a 2025. Há uma expectativa de um ticket médio 40% superior ao do ano passado. Esse cenário reforça a importância da data para o varejo, que encerra o primeiro semestre com boas perspectivas.
3: A expectativa é que a maior parte das compras aconteça na semana do Dia dos Namorados, comportamento esperado por quase 54% dos empresários. Os dados indicam que, embora a troca de presentes continue sendo o principal foco da data, parte dos consumidores também devem direcionar recursos para experiências e momentos de convivência, beneficiando segmentos como alimentação e lazer. Grupo Rádio Web, 25 anos. 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Produção e reportagem, Priscila Mendes.
2: Repórter em Confidência, redação Renato Silveira, apresentação Tarcísio Lopes.
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6: De volta com você, ouvinte em Confidência. O destaque agora é o trânsito no ponto alto da capital. Avenida Nossa Senhora do Carmo, com ponto de lentidão do bairro Sion até o trevo do Belvedere. O motorista que segue em direção a Savassi tem como opção o desvio, passar pela Avenida Raja Gabalha, tendo ainda a possibilidade de seguir por vias internas do São Bento, até as avenidas Arthur Bernardes e Prudente de Moraes. No sentido inverso, Nossa Senhora do Carmo com o trânsito fluindo bem em direção ao Belvedere. 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Iago Proença para a Rádio Inconfidência.
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0: 9 horas.
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0: São 9:01, ótima segunda-feira para você acompanhando a Brasileiríssima. Lulu Santos.

0: O encontro de Ana Gabriela e Maneva, Sozinho, música do Caetano Veloso, Djavan, Miragem, música dele. Lulu Santos, De Repente, Califórnia, canção dele, Nelson Mota. São 9:11.
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0: A segunda-feira deve ser de tempo estável em Minas Gerais, sob influência de uma massa de ar frio que continua atuando sobre o estado. Segundo o Instituto Nacional de Meteorologia, o céu varia de claro a parcialmente nublado na maior parte das regiões mineiras. No Jequitinhonha, Mucuri, Rio Doce e Zona da Mata, também pode haver maior presença de nuvens. Há possibilidade de geada em áreas do sul e sudoeste do estado. Em Belo Horizonte, a previsão é de céu claro a parcialmente nublado durante todo o dia. As manhãs continuam frias, mas as temperaturas da tarde permanecem amenas, com máxima em torno de 24 graus na capital. De acordo com o IMET, a massa de ar frio começa a perder força ao longo dos próximos dias, mas mantém o tempo seco e as temperaturas mais baixas nas primeiras horas do dia.
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0: São 9:15, muito bom ter a sua companhia aqui na Brasileiríssima. A canção originalmente é do Beatle George Harrison, e aqui a gente ouve uma versão na voz de Zizi Posse.

0: Você ouviu o grupo Maracá da Serra, toada de Zé Renato, Juca Filho e Cláudio Nucci. Ney Mato Grosso, Mulher Sem Razão, de Dé Palmeira, Bebel Gilberto e Cazuza. Zizi Posse, O Amor Vem Pra Cada Um, versão do Beto Faé. 9h26. 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
1: De volta com você, ouvinte em Confidência. O destaque agora é Avenida Cristiano Machado, caminho para o centro da capital, com ponto de lentidão desde o bairro da Graça até o Complexo da Lagoinha. Motorista deixando a região Nordeste tem como opção desvio seguir pela Rua Jacuí, na sequência vias internas do bairro Floresta, para o acesso ao hipercentro pelo viaduto da Floresta. No sentido inverso, Cristiano Machado com o trânsito fluindo bem. 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Iago Proença, para a Rádio Inconfidência.
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0: Ótima segunda-feira para você, 9h29. Agora a gente ouve uma canção que foi gravada pelos Beatles em 1963. Ganhou versão nos anos 80 e faz parte do disco Viagem das Mãos, de 1985, do nosso querido Beto Guedes.

Você ouviu Milton Nascimento, Roupa Nova, de Fernando Brant e do próprio Milton. Roberta Campos, Amanhã Também, música da Roberta, Paulo Ricardo, Juvenilha, dele com Luiz Schiavon. Beto Guedes abriu o bloco com Quando Te Vi, versão do Ronaldo Bassos. São 9h41. Os estudantes ganharam mais alguns dias para garantir participação no Exame Nacional do Ensino Médio deste ano. O Ministério da Educação prorrogou o prazo de inscrição do Enem 2026. Agora, as inscrições podem ser feitas até o dia 12 de junho por meio da página do participante. A mudança vale para todos os candidatos e não altera o calendário de aplicação das provas. O prazo para pagamento da taxa de inscrição também foi estendido. Os participantes que não têm direito à isenção poderão quitar o valor de R$ 85,00 até o dia 17 de junho. As provas do Enem estão mantidas para os dias 8 e 15 de novembro. O exame é a principal porta de entrada para programas como Sisu, ProUni e Fies.

0: 9h48.
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0: Erasmo Carlos, mesmo que seja eu, dele com Roberto Carlos, Roupa Nova, Sapato Velho, de Mu, Cláudio Nutti e Paulinho Tapajós, Biquíni Cavadão, O Amor Não Sabe Esperar, de Herbert Viana, 9h52.
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3: Bom dia. Nesse final de semana tivemos o início da 12ª rodada do Brasileirão Série B. Na sexta-feira, em Ponta Grossa, no estádio Germano Krüger, o Operário derrotou o Juventude por 2-1. No sábado, foram duas partidas. Em Criciúma, no estádio Heriberto Hilsen, o Criciúma derrotou Londrina por 1-0. Já em Maceió, no estádio Rei Pelé, o CRB foi derrotado pelo São Bernardo por 3-2. Nesta segunda-feira, dois jogos dão continuidade à rodada. Às 8 horas da noite, aqui em Belo Horizonte, no Independência, o América recebe o Atlético Goianiense. E em Goiânia, no Oba, o Vila Nova recebe o Botafogo de Ribeirão Preto, também às 8 horas da noite. 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Reportagem Rodrigo Arruda.
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0: 9h54.
4: Fazer caminhadas em trilhas ecológicas é um bom programa para manter a forma e descarregar as tensões. 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
0: Agora faltando 5 para as 10, o ano era 1988. Cazuza.

Essa foi Marisa Monte, para melhorar, canção da Marisa, Seu Jorge e Flor, A Voar, Ludo Real, a música do Chico Buarque, Kid Abelha, Amanhã é 23, música da Paula Toller e do Jorge Israel, Cazuza, O Tempo Não Para, música dele, Arnaldo Brandão. São 10h12.

10 e 18. 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

0: Na Inconfidência, a gente teve Gabriel Guerra com A Vida Tem Dessas Coisas, a canção é do Hit com Bernardo Vilhena, também MPB4 A Lua, de Renato Rocha, e quem abriu o bloco foi a Maria Gadu, Ximbalaê, música da cantora. São 10h22. Familiares e amigos se despediram ontem de um homem que morreu após tentar defender duas mulheres de uma situação de assédio em Nova Lima, na região metropolitana de Belo Horizonte. A vítima foi identificada como Ailton da Silva, de 57 anos. O caso ocorreu na madrugada de sábado, na saída de uma festa junina. Segundo a Polícia Militar, um homem insistia em abordar duas mulheres, mesmo após elas recusarem suas investidas. Ailton e um amigo intervieram para tentar encerrar a situação. Ainda de acordo com o boletim de ocorrência, o suspeito reagiu com agressões e atingiu Ailton com dois socos. No segundo golpe, a vítima caiu e bateu a cabeça no asfalto. Ele chegou a ser socorrido e levado para o hospital, mas não resistiu aos ferimentos. O suspeito, de 41 anos, fugiu após a agressão, mas acabou localizado e preso.
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6: A edição de junho do Alaíde Circuito de Música convida a cantora Ana Hilário com o show Sampagode.
7: Oi, pessoal! Aqui é a Tamara Mazur. Eu sou a idealizadora do Alaíde Circuito de Música, festival dedicado a exaltar o trabalho de instrumentistas, intérpretes, mulheres e pessoas trans. Eu quero convidar vocês para a edição de junho. Dessa vez, contamos com a participação da cantora Ana Hilário com seu Sampagode. O samba da Ana Hilário é uma extensão natural da trajetória dessa artista, refletindo o seu compromisso com a valorização da cultura preta brasileira. Com apenas 27 anos de idade, a artista busca compartilhar e perpetuar a riqueza das tradições musicais, oferecendo uma experiência cultural profunda e emocional. O show terá acessibilidade em Libras e eu espero vocês.
6: Valeu, Tâmara! A apresentação é no sábado, dia 13, às 4 da tarde, no Centro Cultural Usina da Cultura, no bairro Ipiranga. A entrada é gratuita, sem a necessidade de retirada prévia de ingressos. Eu sou o Pedro Henrique Vieira e essa foi mais uma edição do Plug. Nos trabalhos técnicos, Washington Bittencourt.
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0: São 10h27, música e notícia no ar para você, e agora o destaque é Kiko Zambianchi.

0: Você ouviu Thiago York, Cata Flor, canção do Thiago York, Vanessa da Mata, Ainda Bem, música da Vanessa com Liminha, Kiko Zambianca, Eu Te Amo Você, música do Kiko. São 10h40. Daqui a pouquinho, ao meio-dia, tem o Jornal Minas, primeira edição na Rede Minas. Quem adianta pra gente algumas pautas que vão ao ar é a apresentadora e editora do jornal, Lorena Mendonça. E Lorena, bom dia.
1: Ei, Márcio, bom dia também para os nossos ouvintes. Vamos aos destaques de hoje do Jornal Minas. Um incêndio destruiu 27 ônibus em uma garagem na região noroeste de Belo Horizonte. A gente vai trazer os detalhes. Uma BMW caiu em uma ribanceira e deixou 5 mortos no Vale do Rio Doce. A Polícia Militar comemora 251 anos com o lançamento de um projeto de revistinha em quadrinhos. A gente vai trazer todos os detalhes também ao vivo. Vamos falar de esporte com o módulo 2 do Mineiro. A segunda rodada segue hoje com Mamoré e Uberaba. E vamos falar também da vitória do Brasil no amistoso contra o Egito antes da grande estreia, que vai ser no sábado, dia 13. O Pedro Rocha vai comentar aí os detalhes desse jogo, tudo isso e muito mais, Márcio. Por isso eu convido todos os ouvintes a também ficarem ligadinhos na Rede Minas, Jornal Minas, meio-dia. Eu espero todos vocês. Grande abraço.
0: É isso aí, Lorena. Obrigado. Agora 10h42.

10h48. 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
1: Essa foi Marina Lima, francesa, canção de Cláudio Zoli e Antônio Cícero, Leone Zélia Duncan, Quem Nos Dera, música deles, Lobão, Por Tudo Que For, de Lobão Bernardo Vilhena. Bom final de mais uma edição do Música Notícia, que esteve com você nesta segunda-feira. A programação musical foi do Wilson De Luca, eu sou Márcio Roney, trabalhos técnicos de Reginaldo Silva. Uma ótima semana, continue sintonizando a 100,9 FM. Durante todo o dia tem música, informação e entretenimento aqui na Brasileiríssima. Na sequência, Débora Rajão com o melhor da MPB. 10h53. Um abraço, fique bem e até amanhã.
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4: Olá, a nova rodada de negociações entre a Prefeitura de Belo Horizonte e os trabalhadores da educação municipal está marcada para a tarde desta segunda-feira. Logo depois da reunião, a categoria se reúne em assembleia para decidir os rumos do movimento, que já dura 40 dias. De acordo com o Sindrede BH, sindicato que representa os servidores, além da pauta salarial e reivindicações por melhorias nas condições de trabalho, os professores querem da prefeitura o fim do corte do ponto dos trabalhadores que aderiram à greve, além de alternativas que garantam a reposição das aulas para o cumprimento do calendário escolar. O incêndio que destruiu uma frota de ônibus na região noroeste de BH neste domingo gera impactos no funcionamento do sistema de transporte coletivo municipal nesta manhã. Gustavo Abreu tem os detalhes.
5: Empresas precisaram fazer remanejamentos para manter várias linhas de ônibus de Belo Horizonte em operação nesta segunda-feira, depois que um incêndio de grandes proporções destruiu 27 veículos da frota da Aviação Anchieta, uma das concessionárias do transporte coletivo da capital. Segundo o Sindicato das Empresas de Transporte de Passageiros de Belo Horizonte, o sistema conta com frota reserva e também pode receber ônibus de outras empresas para evitar prejuízos aos passageiros. O incêndio ocorreu na tarde desse domingo, na garagem da empresa, no bairro Dom Cabral, na região noroeste da cidade. A fumaça escura pôde ser vista de vários pontos e mobilizou uma grande operação do Corpo de Bombeiros. Ao todo, 7 viaturas e mais de 20 militares atuaram no combate às chamas, enquanto outras equipes trabalharam para impedir que o fogo atingisse imóveis vizinhos e um posto de combustíveis existente dentro do pátio. As informações preliminares indicam que o fogo pode ter começado em uma área de vegetação ou em um lote vago nos fundos da garagem e, em seguida, se espalhou para os ônibus estacionados. 3 funcionários que estavam no local conseguiram sair em segurança. Ninguém ficou ferido. Após controlar as chamas, os bombeiros permaneceram na área realizando o trabalho de rescaldo. A Polícia Civil abriu investigação para apurar as causas do incêndio. Em nota, a Prefeitura de Belo Horizonte informou que acompanha os impactos da ocorrência na operação do transporte coletivo. A administração municipal destacou que o sistema funciona em modelo consorciado e que cabe às empresas garantir o cumprimento das viagens previstas. Já o Cetra BH, entidade que representa as empresas, afirmou que as demais concessionárias mobilizaram estruturas operacionais e veículos para absorver as perdas e manter a regularidade do atendimento aos usuários. Reportagem Gustavo Abreu.
4: Mercado financeiro. A Bolsa de Valores Brasileira B3 iniciou os negócios do dia em queda de 0,14% no Ibovespa aos 168.787 pontos. No câmbio, o dólar comercial abriu em queda de 0,13%, cotado a R$ 5,15. O euro, denegociado em torno de R$ 5,94. Repórter em Confidência, redação Renato Silveira, apresentação Tarcísio Lopes. Música.
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0: De volta com você, ouvinte em Confidência. O destaque agora é o contorno de Betim. Tem informação de manutenção sendo realizado. Motoristas em velocidade reduzida do Vila Alpina até o Cidade Verde em direção ao Triângulo Mineiro. Motorista ali na altura do Dom Bosco compensa seguir pela pista.

Você acabou de ouvir Fernanda Abreu com participação de Fausto Fawcett, Rio 40 Graus. A composição é do Fausto Fawcett, Fernanda Abreu, Alan Chamblin e André Jung. Antes, Lineker Charme, composição do Lineker, Nave e Fejuca. Ah, você ouviu ainda Vanderly, que fez de autoria dele Breu. A primeira, Cleito e Cledir, Vira Virou, composição do Cleiton Ramil. 11h46, vamos para o último bloco desta manhã, que abre com Kid Abelha, que faz de Paula Toller, Jorge Israel e Luiz Farias, Grande Hotel, que está no álbum Tudo é Permitido, de 1991.

0: Brasileiríssima, 11 horas e 50 minutos.
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0: Você acabou de ouvir Gonzaguinha, Lindo Lago do Amor, composição dele. E abrindo o último bloco, Kid Abelha, Grande Hotel, de Paula Toller, Jorge Israel e Luiz Farias. 11h54, eu, Débora Rajão, agradeço aqui a sua companhia no Melhor da MPB. Agradeço ainda o nosso operador de áudio responsável pelos trabalhos técnicos, Reginaldo Silva, e a produtora Simone Pio e o programador musical Wilson De Luca. Você fica agora com o Repórter em Confidência. Eu volto já já, trazendo para você o Revista da Tarde. Um beijinho, até mais, tchau.
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1: Olá, a Receita Federal em Minas Gerais realiza no dia 18 de junho o seu segundo leilão eletrônico do ano, com mercadorias apreendidas. Ao todo, são 41 lotes que incluem veículos de passeio, vans, caminhões, além de smartphones, notebooks, videogames e relógios. O certame é aberto para pessoas físicas e jurídicas. O período para o envio de propostas começa na próxima segunda-feira, dia 15 de junho, às 8 horas da manhã e termina no dia 17, às 9 da noite. Para participar, interessados devem acessar o sistema ECAC pelo portal gov.br, utilizando uma conta nível prata ou ouro. A visitação aos lotes ocorre nos dias 15 e 16 de junho, mediante agendamento prévio. Os detalhes podem ser consultados no site da Receita Federal. Condenada por envolvimento com o tráfico de drogas no Triângulo Mineiro, mulher que fugiu para a Europa é presa ao voltar para o Brasil. Repórter Leandro Siqueira tem os detalhes.
2: Uma mulher de 42 anos, foragida da justiça por envolvimento com o tráfico de drogas internacional, foi presa ao desembarcar de um voo vindo de Londres, na Inglaterra. De acordo com a polícia militar, a prisão aconteceu na sexta-feira, durante uma operação conjunta das Forças de Segurança do Estado com a Polícia Federal. Larissa Rezende foi presa no aeroporto de Guarulhos, em São Paulo, logo após descer do avião. Ainda de acordo com a Polícia Militar, os serviços de inteligência descobriram que a mulher estava para voltar ao Brasil e, juntamente com a Polícia Federal, conseguiram incluir o nome dela na lista vermelha da Interpol, a Polícia Internacional. Isso possibilitou o monitoramento do alvo desde a Europa até o Brasil e a prisão. Conforme a polícia, Larissa possui uma condenação de 8 anos e 9 meses de prisão por tráfico de drogas e associação para o tráfico. Ela seria responsável pelas movimentações financeiras e lavagem de dinheiro de uma quadrilha que atuava no tráfico de drogas na região do Triângulo Mineiro, com base em Uberaba. Larissa foi presa em flagrante em novembro de 2013 com cerca de R$ 256 mil para o pagamento de uma carga de pasta base de cocaína em um posto de combustíveis em Uberaba. Ela conseguiu o direito de responder ao processo em liberdade e, depois da condenação, teria fugido do país. Ainda conforme a polícia, ela era casada com o líder da organização criminosa responsável por trazer grandes quantidades de drogas da Bolívia e do Paraguai para o Brasil, utilizando pequenos aviões e pistas de pouso clandestinas. O casal teria movimentado milhões de reais ao longo dos anos e construído um vasto patrimônio com mansões, fazendas, veículos e bens de luxo. O homem, Carlos Renato Gomes, foi preso várias vezes e possui condenações que passam dos 110 anos de prisão. A última prisão aconteceu em 2020 em Campinas, no interior de São Paulo. Larissa teria assumido o comando da quadrilha, mantendo as atividades criminosas. Após os procedimentos de praxe, a foragida foi encaminhada para uma unidade prisional de São Paulo e ficará à disposição da justiça. Reportagem Leandro Siqueira.
1: Analistas do mercado financeiro, consultados pelo Banco Central, elevaram novamente a estimativa de inflação deste ano. De acordo com o boletim Focus, divulgado hoje, o IPCA deve chegar a 5,11%, com a guerra no Oriente Médio pressionando o preço dos combustíveis. Os economistas também aumentaram a projeção para a taxa Selic para 13,5% ao final do ano e o crescimento da economia para 1,91%. Já a expectativa da cotação do dólar foi mantida em R$ 5,15. Repórter em Confidência, redação Renato Silveira, apresentação Arcígio Lopes.
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3: Na reta do Califórnia, acesso para o anel rodoviário tem congestionamento. Ainda não há informação do que ocorre no trajeto, desde o Jardim Filadélfia tem fila. Quem sai de Contagem, deixando também a região da Ceasa, pegar o desvio pela Helena de Vasconcelos Costa e Via Expressa é solução. 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Josiele Lemos, para a Rádio Inconfidência.
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6: Ótima tarde, está no ar pela rede Inconfidência de Rádio Revista da Tarde, o seu programa de variedades. Bem-vindo você que nos ouve pela M880, Gigante do Ar, também pela FM 100,9, a Brasileiríssima, e pelas ondas curtas de 6.010 e 15.190 kHz. Eu, Débora Rajão, agradeço a sua audiência e conto com você ligadinho comigo até as 2 da tarde nesta segunda-feira, 8 de maio de 2026. Hoje vamos ter aqui o quadro Viver e Conviver. Vamos comentar sobre o livro Ser Além de Existir, do escritor Kleber Faria Salles, que é uma obra composta por mais de 50 crônicas reflexivas focadas em autoconhecimento, presença e humanidade. Também teremos a coluna Ponto de Partida e muita música bacana aqui para você. Tudo isso e muito mais agora no Revista da Tarde, que está só começando. Fique ligado. Nos trabalhos técnicos, Paulo César Furtado, assistência de estúdios da Renata Toledo, programação musical do Wilson De Luca, a produção executiva do Vladimir Penido e da Duda Lelis. E a gente começa então o programa de hoje tocando para você Thier e João Gomes.

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Você conferiu Lu Borges, Quem Sabe Isso Quer Dizer Amor, dele Márcio Borges. Melim, Amores e Flores, do Melim. Antes você ouviu Zélia Dunca, All Star, de Nando Reis. Abrindo revista da tarde de hoje, Tiei, João Gomes, A Noite, de Adriano Sintra, André Ung. Meio-dia e 16 minutos, uma ótima tarde para você. E olha só, moradores de Belo Horizonte precisaram reforçar os agasalhos e a hidratação no início desta semana. Nesta segunda-feira, a previsão meteorológica indica que o dia na capital mineira será de céu claro a parcialmente nublado, mas com os termômetros marcando temperaturas muito baixas nas primeiras horas do dia e no período da noite. De acordo com a Defesa Civil Municipal, a temperatura mínima registrada hoje foi de 10,2 graus centígrados, enquanto a máxima estimada para a tarde não deve passar dos 24 graus. Além do frio, a população de BH também enfrenta o desafio da baixa umidade relativa do ar, que deve despencar para a casa dos 25% no período da tarde. E agora, meio-dia e 17 minutos, e a gente ouve Adriana Calcanhoto.

0: Confidência, meio-dia e 23.
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0: Você acabou de ouvir Rodrigo Borges e Martinália, Onde Deus Possa Me Ouvir, de Vander Lee. Antes, Cássia Eller, As Coisas Tão Mais Lindas, de Nando Reis. A primeira, Adriana Calcanhoto, Por Isso Eu Corro Demais, de Erasmo e Roberto Carlos. Agora, 12:28, vamos para um breve intervalo. Voltamos já já.
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2: Boa tarde para você, ouvinte em Confidência. Tem destaque agora para o anel rodoviário com lentidão nos dois sentidos, na passagem pelo bairro Alto Caiçaras, também em Engenho Nogueira, por causa de ocorrência ainda sem detalhes. Motorista que dirige no sentido Rio tem a marginal como rota alternativa, assim como também no sentido Vitória. Veja que a marginal pode ser opção a partir ali da Avenida Pedro II. Ainda no sentido Rio, lentidão chegando ao viaduto São Francisco, e no sentido Vitória, vejo também ponto um pouco mais apertado chegando ao viaduto sobre Amazonas. 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
0: Estamos de volta, eu sou Débora Rajão, agradeço você ligadinho comigo nesta tarde gostosa aí de segunda-feira, uma semana maravilhosa para você que me acompanha. E agora a gente vai tocar Caetano Veloso.

Rita Lee, Saúde, dela e Roberto de Carvalho. Antes você ouviu Ina Magdala, Uma Parte de Mim, de autoria dela. Léo Jaime, Charme do Mundo, de Marina Lima e Antônio Cícero. A primeira, Caetano Veloso, Sina, de autoria dele, em parceria com Djavan. Meio-dia e 49, uma ótima tarde para você. Obrigada pela sua sintonia aqui no Revista da Tarde. E agora a gente vai tocar para você, Fernanda Takai.

0: Boa tarde, meio-dia e 57.
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0: Gilberto Gil, Barato Total, composição dele. Antes você ouviu Maria Rita, Menininha do Portão, de Raimundo Nonato Buzzari e Paulo Filho. A primeira, Fernanda Takai, Nada Pra Mim, do John. Agora, 1h01, a gente vai conferir o Repórter em Confidência.
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2: Boa tarde. Nesse final de semana tivemos 5 jogos do Campeonato Mineiro Módulo 2. No sábado, foram 3 jogos. Em Ipatinga, a equipe da casa foi derrotada pelo Democrata de Sete Lagoas por 5-1. Em Ubá, o Aimorés derrotou o Vila Nova por 2-1. E em Divinópolis, o Guarani foi derrotado pelo Patrocinense por 2-0. Ontem, foram 2 jogos. Em Poços de Caldas, a Caldense derrotou o Boa Esporte por 1-0. E em Itabira, o Valério Doce e Coimbra empataram por 0-0. Nesta segunda-feira, uma partida encerra a rodada. Às 19h30 da noite, em Patos de Minas, o Mamoré recebe Uberaba. Reportagem Rodrigo Arruda.
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3: E para você, ouvinte em Confidência, que agora deixa BH e vai rumo à Contagem, na Avenida Cardeal Eugênio Pacelli, tem lentidão no Cidade Industrial por causa de ocorrência ainda próximo à Praça da CEMIG, sem detalhes confirmados pela Transcom. Na Via Expressa, tem redução de velocidade. Na região do bairro Perobas, um pouco antes da chegada ao Viaduto Beatriz. Para você que dirige rumo à capital, principais corredores fluem bem. Atualizando o anel rodoviário, informação de uma ocorrência entre carreta e moto no sentido Rio de Janeiro. Mais cedo falei sobre lentidão na região do bairro Engenho Nogueira. Neste momento, a fila no sentido Rio já chega antes mesmo da Carlos Luz, marginal compensa, e também no sentido Vitória. Neste ponto, tem pé no freio, segue valendo a pena o motorista pegar a marginal. 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
0: Estamos de volta, eu sou Débora Rajão, agradeço você ligado comigo nesta tarde de segunda-feira. Tudo de bom para você que nos ouve através da nossa Rádio Inconfidência AM880, gigante do ar, também da FM 100,9, a brasileiríssima, das nossas ondas curtas de 6.010 e 15.190 kHz. Vamos juntinhos até as duas com muita música aqui para você. Também teremos entrevistas daqui a pouquinho. E agora a gente toca Djavan.

0: Recordamos Gal Costa, Ruas de Outono, de Ana Carolina e Antônio Villeroy. A primeira foi Djavan, que fez de autoria dele Um Amor Puro. Agora 1h14 e você vai conferir a coluna Ponto de Partida.
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2: Bem-vindo ao Vinde da Inconfidência. Olha só que legal, a ABL, a Academia Brasileira de Letras, lança 3 novos prêmios literários. Além do já consagrado Prêmio Machado de Assis, foram criados o Prêmio Guimarães Rosa para obras de ficção, o Prêmio Manuel Bandeira para obras de poesia e o Prêmio Euclides da Cunha para obras de não ficção. Os prêmios serão entregues no dia 24 de julho, na cerimônia de comemoração do aniversário de 129 anos da ABL. A iniciativa busca valorizar o trabalho de escritores de diversos estilos e reconhecer a obra de autores contemporâneos. Até então, como a gente já falou, a Academia apenas promovia o Prêmio Machado de Assis, dedicado ao conjunto de obras. Nos últimos anos, ele laureou Rubens Recupero, Adélia Prado e Marina Colasanti. A história da ABL é bem interessante. Machado de Assis fez o discurso de inauguração da Academia. Naquela época, a entidade reuniu os 16 escritores mais importantes, como Joaquim Nabuco, Arthur de Azevedo e Olavo Bilac. Hora de saber o que é preciso para ser um imortal na Academia de Letras. A ABL segue o modelo da Academia Francesa e possui um conselho de 40 membros. O processo de inscrição exige que a pessoa seja um autor brasileiro nato e tenha trabalhos publicados em qualquer gênero, reconhecidos como valiosos ou de alta qualidade. A eleição é decidida por voto secreto. O acadêmico que morre deixa o seu lugar vazio por 2 meses. A partir daí, qualquer pessoa pode se inscrever para se tornar um imortal, enviando uma carta ao presidente da academia. Passados os 60 dias da declaração do cargo vago, ocorre a eleição. Uma tentação para escritores que sonham com a imortalidade literária. Eu sou a jornalista Rosália Dair e o nosso abraço de hoje vai para Lucas Lima, diretor da Tree Shape do Brasil, empresa dinamarquesa líder global de odontologia digital. Siga o Instagram, @RosaliaDair, e eu te espero no próximo Ponto de Partida.
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0: E 17.
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0: O que significa de fato estar presente na própria trajetória? Essa pergunta atravessa a obra do escritor Kleber Faria Salles, Ser Além de Existir, ao propor um mergulho sensível nas inquietações frequentemente evitadas no cotidiano, como o confronto com a nossa finitude e uso de máscaras sociais para evitar o desconforto do autoconhecimento. E é com o Kleber Faria Salles, autor do livro Ser Além de Existir, que a gente conversa agora. Boa tarde, Kleber. É um prazer tê-lo aqui com a gente. Tudo bem?
4: Tudo bem? Boa tarde. Para mim é um prazer imenso também estar aqui. É uma honra.
0: Pois é, eu queria que você começasse contando um pouquinho como que surgiu a ideia de escrever esse livro. O que é que te motivou?
4: Sim. Antes da pandemia, eu tive um período bem crítico. Uma crise existencial que foi bem dolorosa. Minha esposa me auxiliou muito, me deu muito suporte, também fez terapia. E nesse período, a empresa que eu trabalhava fez um seminário de comunicabilidade e me levou a voltar a escrever.
0: Uhum.
4: Depois, e ainda ao longo da terapia, eu comecei a reunir essas crônicas e eu me lembrei de uma fala do Ferreira Goulart que eu vi uma vez, onde ele citou que perguntaram para ele qual que seria a função da poesia, né? E ele falou que o texto, né, a literatura, servia muitas vezes para a pessoa se sentir expressada. Então, a pessoa, ela não sabe expressar determinado sentimento, determinada coisa, e através do consumo da literatura, da música, a pessoa encontra, de alguma forma, a expressão para uma coisa que ela sente.
0: Sim.
4: Como na terapia eu observei que a escrita tem essa função pedagógica e que a gente consegue desabafar e expressando essas coisas que sente, a gente consegue sentir alívio. Eu pensei, bom, se isso fez bem para mim, por que não pode fazer bem para outras pessoas?
0: Ok.
4: E assim eu publiquei esse livro.
0: Certo. Agora eu queria que você explicasse o que, que significa de fato, na sua visão, estar presente na própria trajetória.
4: Bom, a gente precisa de ter protagonismo na nossa vida. A gente precisa de desenvolver consciência, né, de nós mesmos, dos nossos limites, dos nossos desejos. E buscar estar presente, ou seja, evitar distrações.
0: Alô?
4: Faz.
0: Ah, seu, oi. Não, seu telefone deu uma picadinha aí na comunicação. Mas então, você estava falando aí sobre, né, o que é estar presente aí na própria trajetória, não é isso?
4: Sim.
0: Sim.
4: Isso. É, basicamente, o que a gente estiver fazendo, ou se propuser a fazer, a gente fazer de verdade, se empenhar de verdade para fazer as coisas.
0: Uhum. Trazer a mente para o momento.
4: Ouvir de verdade, tal.
0: Sim, é trazer a mente para o momento presente, né? Para sentir o que está rolando de verdade. Porque a gente vive muito no passado ou no futuro, né? E isso não.
4: Exatamente.
0: É legal, né? E o presente acaba sumindo, né? Que ele é a única coisa que realmente existe. Sim. Não é, Klebe?
4: É, o tempo que a gente tem é o tempo de hoje, né?
0: Exatamente.
4: O dia de hoje. Até, inclusive, uma crônica com esse título no livro.
0: Sim. E aí você fez... Seu livro é de poesias?
4: Não, são crônicas reflexivas.
0: Ah, são crônicas, certo. E aí você foi fazendo essas crônicas ao longo da vida, de quanto tempo, assim, escrevendo e refletindo? E o seu propósito é passar isso para as pessoas, para que elas possam ter mais, inclusive, saúde mental? Porque a gente vive num mundo todo, né, assim, cheio de telas, de informações atravessadas. Aí a proposta seria isso, trazer essa clareza mental para as pessoas?
4: Sim, sim. A escrita, ela vem desde mais ou menos essas crônicas de 2017. E eu ainda sigo escrevendo algumas. Mas foi o quê? Uns 4 anos reunindo? 3 anos? Uma coisa assim.
0: Sim.
4: E realmente tem esse objetivo, sim, de ajudar as pessoas a ter essa saúde mental, a encontrarem um propósito, a encontrar um caminho de desenvolver virtude, sabe? Por isso que o livro, ele não traz respostas, ele traz mais perguntas. Ele não se propõe a ser um guia de, faça isso dessa forma, não. Ele levanta questões, algumas questões realmente... podem ser incômodas.
0: Certo. Porque ser, além de existir, né, é uma coisa bem mais profunda. Ser, né, é muito mais profundo do que só existir, né?
4: Sim.
0: Então, agora você fala que aceitar o desconforto também, os períodos de incerteza, são partes obrigatórias na sua visão aí do crescimento do indivíduo? Como você avalia isso?
4: São sim. O desconforto e a dor são inevitáveis.
0: Uhum.
4: O importante é como a gente reage a isso.
0: Uhum.
4: A gente pode se recolher, entrar dentro de uma concha e tentar ignorar, embora não seja possível, mas a gente pode absorver as nossas circunstâncias e transformar isso em algo maior, em algo melhor. E a gente cresce dessa forma.
0: Bacana. E o seu livro, então, onde que ele pode ser encontrado? Fala aí para os ouvintes.
4: Ele está na Amazon e também na loja própria da Domo Libre, que é loja.domolibre.com.br.
0: Ok, então ele já foi lançado, já está disponível aí para quem quiser ler um pouquinho, ler, né, o isso. Ser Além de Existir, não é isso? E você gostaria isso. De...
4: E se quiser também...
0: Uhum. Pode falar.
4: Pode me seguir ou me procurar no Instagram. Meu Instagram é Kleber F. Salles. E lá na minha bio tem o link que tem várias coisas sobre o livro, né? Tem inclusive amostras, algumas partes a pessoa pode ler, pode conhecer um pouco mais.
0: Bacana. Certíssimo, então, o escritor Kleber Faria Salles, autor do livro Ser Além de Existir. Eu agradeço muito aqui a sua presença, foi um prazer recebê-lo. Obrigada, boa tarde.
4: Ah, foi um prazer imenso, boa tarde.
0: E agora 1h25 e a gente vai ouvir Marcelo Genesi com participação de Laura Lavieri.

0: 8h30, boa tarde.
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6: Os 315 anos de Venda Nova serão comemorados com uma grande celebração da memória, da cultura popular e das histórias que atravessam o território. A atriz e gestora cultural Sinara Teles fala sobre a programação.
7: Entre os dias 12 e 14 de junho, no Cevai Serra Verde, vamos comemorar com uma programação inédita, que une arte, cultura e ações comunitárias. A Cox Companhia Teatral conta com a programação gratuita para a comunidade, que inclui apresentações do espetáculo A Velha Venda Nova e também uma novidade, o lançamento da mostra itinerante Mostra Raízes Quintal de Histórias. A estreia da mostra acontece a partir das 10 horas da manhã no dia 13 de junho, dia em que Venda Nova completa 315 anos, com 9 horas de atividades incorporadas ao espetáculo A Velha Venda Nova. Nesse formato, as personagens Nativa e Sensão ampliam a dramaturgia da montagem e conduzem à realização de uma grande mostra cultural que acontece dentro do espetáculo, com feira de artesanato, música ao vivo, apresentações de artistas e grupos culturais da região. Assim, ao se integrar à mostra, o espetáculo A Velha Venda Nova abre para novas possibilidades, reunindo diversos artistas convidados. Estamos esperando por vocês.
6: Obrigado, Sinara. O espetáculo A Velha Venda Nova será apresentado nos dias 12, 13 e 14 de junho, sempre às 4 da tarde, no Cevai Serra Verde. A entrada é gratuita, mediante retirada de senhas uma hora antes do início das sessões. Eu sou o Pedro Henrique Vieira e essa foi mais uma edição do Plug. Nos trabalhos técnicos, Washington Bittencourt.
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9: Estamos de volta. Eu, Débora Rajão, agradeço você ligadinho comigo nesta tarde de segunda-feira. E agora a gente vai tocar para você Celso Fonseca.

Você acabou de ouvir Samuel Rosa e Seu Jorge, Não Tenha Dó, do Samuel Rosa. Antes, Sérgio Brito e Roberto Menescal, O Barquinho. A composição é do Ronaldo Bosco e do Menescal. E abrindo o último bloco, Celso Fonseca, Você Não Entende Nada, de Caetano Veloso. 1h50 e termina aqui o Revista da Tarde desta segunda-feira, 8 de junho. Eu, Débora Rajão, agradeço muito você que ficou ligado comigo. Agradeço ainda o nosso operador de áudio responsável pelos trabalhos técnicos, Paulo César Furtado, a nossa programador musical Wilson De Luca e o produtor executivo, que é o Vladimir Penida, em parceria com a Duda Leles, que é a nossa estagiária. Você vai ficar agora com o Repórter em Confidência, depois tem o Bazar Maravilha na comunicação do Tuti Maravilha. Eu volto com você amanhã, a partir das 11 da manhã, com o melhor da MPB e ao meio-dia com Revista da Tarde. Um beijo grande, tudo de bom. E eu encerro o programa de hoje oferecendo para você Kiko Zambianchi, Quadro Vivo, a composição é dele. Um beijo grande, tudo de bom. Obrigada pela sintonia. Até amanhã. Tchau.

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2: Olá. O plenário do Senado vota nesta terça-feira o projeto de lei que transforma os CEFETs, Centros Federais de Educação Tecnológica de Minas Gerais e do Rio de Janeiro, em Universidades Tecnológicas Federais. A proposta chega à última etapa de análise no Congresso com um parecer favorável da Comissão de Educação. O relatório destaca que a mudança reconhece a trajetória consolidada das duas instituições no ensino superior, na pesquisa e na inovação. Se o projeto for aprovado pelos senadores, a matéria seguirá diretamente para a sanção presidencial. Com a medida, o CEFET-MG passará a se chamar UTF-MG e o do Rio, UTF-RJ. As duas instituições vão se juntar à Universidade Tecnológica Federal do Paraná, ampliando o novo modelo de ensino superior, voltado ao desenvolvimento científico e regional. Grupo de trabalho do CNJ vai revisar penduricários pagos a juízes. Confira com a repórter Cristiane Ribeiro.
3: Um grupo de trabalho vai revisar todos os chamados penduricalhos pagos aos magistrados do país. O grupo foi criado pelo presidente do Conselho Nacional de Justiça, ministro Edson Fachin, para uniformizar a política de remuneração do judiciário, de acordo com o plano de trabalho assinado por Fachin, que também preside o Supremo Tribunal Federal. Os integrantes do grupo vão estudar propostas sobre a remuneração da magistratura e seus reflexos no aperfeiçoamento do sistema remuneratório do serviço público. A comissão terá 180 dias para apresentar um relatório sobre a situação atual dos penduricalhos e apresentar uma minuta de projeto de lei para regulamentar o pagamento das verbas indenizatórias a juízas e juízes. A discussão sobre os penduricalhos, que acarretam pagamentos muito acima do teto do funcionalismo público, tomou impulso em março, quando o STF referendou uma liminar do ministro Flávio Dino e suspendeu de imediato o pagamento de diversas verbas não previstas em lei. Com informações da Agência Brasil, da Rádio Nacional no Rio de Janeiro, Cristiane Ribeiro.
2: Mais empresas atingidas pelo novo tarifaço dos Estados Unidos podem aderir ao Plano Brasil Soberano a partir de hoje. O governo federal reduziu o critério de impacto no faturamento de 5% para 1%. A medida também contempla empreendimentos afetados pela guerra no Oriente Médio. A nova regra beneficia exportadores de bens industriais e fornecedores de setores como aço, automotivo e agrícola. O programa oferece mais de 15 bilhões de reais para capital de giro e investimentos. Os pedidos de crédito devem ser feitos pelo site do BNDES ou diretamente com os bancos parceiros. Repórter em Confidência, redação Renato Silveira, apresentação Tarcísio Lopes.
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1: Tá na hora, começando a hora do recreio. No meu grupo escolar tinha um sininho no corredor e a faxineira, a moça lá que batia o sininho, eu ficava acompanhando, as janelas da sala davam pro pátio e a gente via os corredores, né? Aí ela ia andando, chegava lá no sininho, batia, e alegria, eu pulava a janela, entendeu? Da sala de aula. Recreio é recreio, né, gente? Cá pra nós. Eba, dia 8 de junho de 2026, segunda-feira, signo de Gêmeos, lua minguante, é a hora de jogar fora o que não presta, o que passou, tá? Que a lua minguante tá começando. E na outra segunda-feira é lua nova. Uhul! Hora de recomeçar. Aí é outra história e segue o baile. Estamos falando de BH, Belo Horizonte, Minas Gerais, Brasil, Sudeste do Brasil, América do Sul, planeta Terra, Hemisfério Sul, e a temperatura agora, aonde estamos, é de 22 graus, sensação de 12, né, gente? Porque tá um ventinho lá em casa, principalmente, faz um frio. Eu moro pé de serra, faz um frio danado. Tá frio em Belo Horizonte. E o inverno só começa dia 22, tá? Ele já tá chegando antes e agora a sensação é de 22 e tá marcando 23 graus agora aonde estamos. Boa tarde, boa semana para todo mundo e pro mundo todo. No programa de hoje, José Augusto Toscano, às 14h30, no nosso Bazar Esporte Clube. Vai ter também parabéns para um cara que sempre pergunta, toda vez que eu encontro com ele, ele pergunta assim, e depois? E depois? Sabe quem é esse cara? Vai ter ele, tá? Daqui a pouco. Vai ter também músicas que ilustram, e não é cera, ilustram o mês de junho. E até um pedaço de um show de Nara Leão, que foi gravado aqui em BH, no Minas Centro, em 1985. Você vai ouvir tudo isso, aguarde até às 16h. Muito obrigado, caríssimos ouvintes, pela audiência. Meu nome é Tutti Maravilha, mas você pode me chamar hoje até a meia-noite de Zé Caminhoneiro. Você vai entender por quê daqui um minutinho. E agora, nosso boa tarde pro nosso querido Pedro Henrique Vieira na área.
2: E aí, Tutti?
1: Se derrubar é pênalti.
2: Boa tarde, que prazer estar de volta.
1: Que prazer. quando saí de férias agora recentemente, abril, né? Foi abril? Foi.
2: Foi.
1: Abril. Pedro fez aqui o Bazar, fez um sucesso. Ouvintes até hoje falam, cadê o Pedro? Cadê ele?
2: Tô aqui nos bastidores.
1: Não, e é bom lembrar, gente, que o Pedro faz o plug.
2: O plug, o app do
1: que
2: bom.
1: Que são programetes que entram aí durante a programação da rádio.
2: Isso.
1: App do bom.
2: Isso, e também sou o produtor do Em Boa Companhia, né, que vai ao ar de segunda a sexta na AM 880, né, às 9 horas da manhã, com o Emerson Rodrigues, mas eu faço a produção do programa.
1: Perfeito. E aquele cinema?
2: O Cinefonia também, junto Sim. com o Renato Silveira, aos sábados, 19h.
1: Beleza. Esse é Pedro Henrique Vieira, que me substitui aqui quando eu saio de férias. E ele está agora substituindo Flávio Henrique Silveira.
2: Meu, quase, xará.
1: Quase, né? Eu estava pensando o nome de vocês, mudo o Flávio por Pedro, o Silveira, tira o Sil, fica Vieira. Entendeu?
2: O Henrique é o mesmo.
1: Henrique é o mesmo. E o Pedro é aquele que sabe sobre o teatro, o grande teatro, porque ele não conta, mas ele é também ator. Só que o ator ainda continua descansando um pouquinho.
2: Tá hibernando ainda.
1: Hibernando, mas volta, né, Pedro?
2: Volta. Ai, tem que voltar.
1: Você sente falta?
2: Muita falta.
1: Imagino.
2: Mas assim, a rotina de ensaios, ela é quando vai estrear, né? Então assim, a gente... né? Tem que se dedicar bastante.
1: Não, e além disso, o Pedro tem dois filhos pequenos, crianças. Estuda, dá aula.
2: Eu estou fazendo, terminando agora, né, a licenciatura em letras. Eu fiz o bacharelado, me formei no ano passado, mais um ano para terminar a licenciatura. E então, assim, ainda tô nessa rotina de estudar à noite, com os meninos, né, trabalhando aqui na rádio o dia todo, então me sobra pouco tempo pro teatro, mas no futuro quero voltar, sim.
1: Agora o Pedro, gente, além de ser um moço lindo, ele se cuida. Eu vi esse fim de semana no Instagram ele fazendo ginástica na academia dele. Foi um concurso que era?
2: Foi um campeonato de crossfit.
1: Ah, um campeonato de crossfit. Ele arrasa, entra lá. Como é que é a sua página no Instagram?
2: Bem, eu tenho a minha página pessoal, que é o PH de BH, né? Pedro Henrique de Belo Horizonte, PH de BH, e tem a página em que eu dou dicas de cinema. E aí chama Um Filme Depois. Uhum. A ideia é, eu conto qual filme eu vou assistir, aí eu assisto ao filme e depois eu volto com um breve comentário, uma resenha assim de 1 minuto, 2 minutos no máximo, falando do filme. Fica a dica, quem gosta de cinema, entra lá, Um Filme Depois, tanto no Instagram quanto no TikTok.
1: Olha, eu contei aqui rapidamente nas duas mãos, não cabe tantas coisas que Pedro Henrique faz. Gente jovem consegue.
2: Cavalo apertado é que anda, né? Já diria o ditado.
1: É, falou tudo. Seja bem-vindo, Pedro.
2: Muito obrigado.
1: Ele vai ficar aqui semana inteira, enquanto Flávio está de férias. E falamos agora no vento frio lá em casa, eu me lembrei de uma frase curta e grossa, linda, do Luiz Fernando Veríssimo, maravilhoso Luiz Fernando Veríssimo, gaúcho que virou estrela, e ele dizia o seguinte: os tristes acham que o vento geme. Olha que interessante, os tristes acham que o vento geme, os alegres acham que ele canta. É lindo isso, né?
2: Legal.
1: É lindo, lindo, lindo.
2: Outros acham que ele sussurra.
1: Também, os tarados. Os tarados acham que ele sussurra. Nós estamos aumentando o pensamento.
2: A gente está aumentando aí os verbos.
1: Agora, Pedro, você conhece o Antônimo, né? Um personagem
2: conheço.
1: Que a gente inventou. Nós criamos esse personagem. Então, tudo que a gente acha absurdo, engraçado, filosofia de boteco, a gente põe na boca do personagem. E o Antônio, esse fim de semana, me disse uma frase que eu, olha, eu vou te falar a verdade, tô com ele. Olha o que ele disse, Pedro Henrique. Filosofia de boteco, tá? Boteco maravilhosa, a filosofia dele. Ele disse o seguinte, abre aspas: Tuti, onde há um folgado, sempre há um sufocado. Tô com ele.
2: É verdade.
1: Tô com ele.
2: Quando a gente para pra pensar, né? É. O folgado, ele acaba sufocando alguém porque...
1: É aquele que quer levar vantagem em tudo.
2: E tem gente que não sabe dizer não. E aí acaba sendo mais e mais sufocado ainda.
1: Eu tenho pavor de gente folgada. Sabe aquele que quer ser o primeiro, fura fila.
2: É o Simancol, né? Faltou tomar Simancol,
1: exatamente. Aquele que para na porta de garagem e sai, tranca o carro. Eles são os folgados.
2: É.
1: São os folgados. Esse tipo é insuportável, né? Pronto, eu gostei da frase do Antônio, é vero o que ele disse. É verdade, tá? Tô com ele. Pedro, você sabe que participou do programa, tem que ir no aniversário de uma cidade brasileira.
2: Tô ansiosíssimo para saber para onde que eu vou viajar hoje.
1: Ah, que ótimo. O Flávio, segunda e sexta, ele não viaja.
2: Ah, é? Não?
1: É só terça, quarta e quinta.
2: Entendeu? Eu só quero saber se lá vai estar muito frio, porque aqui em BH...
1: Vai estar, não.
2: Lá vai estar quente?
1: Quente, vai,
2: então,
1: né?
2: Já tô achando que é lá pro Nordeste,
1: exatamente.
2: Será?
1: Exatamente.
2: Olha!
1: É aniversário da cidade de Tabuleiro do Norte.
2: Tabuleiro na Bahia.
1: Não, senhor.
2: Não, oh, meu
1: exatamente
2: Deus.
1: Errado.
2: Então é mais para cima. Vamos citar Tabuleiro do Norte, no Rio Grande do Norte.
1: Exatamente errado.
2: Ah, nem. Olha lá, hein, Tuti. Eu tenho que ir pra lá. A mala tá pronta aqui. Vou citar Ceará.
1: Ceará! Acertou!
2: Ah!
1: Ceará! 68 anos de fundação. Tá completando a cidade Tabuleiro do Norte. Fica a 211 quilômetros de Fortaleza, capital do Ceará. Fica ali no leste do Ceará. Faz divisa com o Rio Grande do Norte. Possui 30 mil habitantes e a cidade é conhecida no Ceará por abrigar um dos mais significativos centros de peregrinação do Ceará. É a Romaria de Nossa Senhora da Saúde, que lota a cidade, entendeu? E para não dar ciúme gay, tem mais 4 cidades com a mesma alcunha é demais.
2: Olha,
1: não, alcunha é demais, né? O Cunha eu até conheço, um amigo meu, agora alcunha é demais, né? Mas olha só, a cidade tem uma alcunha que é a seguinte, ela é chamada de Cidade dos Caminhoneiros.
2: Olha só.
1: Mas não é só ela no Brasil, sabia? Tem mais 4 cidades, para não dar ciúme gay, vamos falar o nome das cidades, que também são conhecidas como dos caminhoneiros. São elas: São Marcos, no Rio Grande do Sul, Itabaiana, em Sergipe, Rondonópolis, no Mato Grosso, e Iconha, no Espírito Santo. Também são consideradas cidades dos caminhoneiros. E o nome Tabuleiro do Norte é uma referência ao tipo do solo que é encontrado lá, que é um solo arenoso. Eles chamam solo tabuleiro. É um solo arenoso, com muita areia. E o Norte, no nome Tabuleiro do Norte, sabe por que eles colocaram? Para diferenciar do tabuleiro aqui em Minas Gerais.
2: Ah,
1: nós
2: sim.
1: Temos aqui pertinho, né? Na Serra do Cipó, ali perto. Milho Verde, ali pertinho, tem tabuleiro aqui em Minas. E aí eles colocaram o Tabuleiro do Norte para diferenciar, porque não pode existir duas cidades com o mesmo nome, pode ser PF, CEP e tudo, entendeu?
2: Sim, tudo. Mesmo nome não pode, mas pode. Alcunha pode.
1: Alcunha pode. E a região era... quem vivia lá antes da chegada dos brancos eram os índios paiacus, também chamados de tapuias, que viviam na região de Tabuleiro do Norte, no Ceará. E quem nasce em Tabuleiro do Norte é o que mesmo, Pedro Henrique?
2: Tabuleiro nortense.
1: Exatamente, errado.
2: Ixi, uai, gente. Tabuleiro nortino? Não.
1: Não.
2: Não, ficou esquisito. Uai, gente, Tabuleiro do Norte. Mas a palavra tabuleiro é tabuleiro, né?
1: Tabuleiro.
2: O finalzinho que muda.
1: É, em relação ao nosso tabuleiro aqui de Minas. Ela tabuleiro... é Tabuleiro do Norte.
2: Nossa, Tabuleiro nortense, nortino,
1: não.
2: Tabuleiro, não sei, Tucci.
1: Esquece o norte, é tabuleirense.
2: Ah, tá.
1: Eles cortaram o norte.
2: Entendi, eu caçando uma coisa com o norte e esqueci.
1: Você foi no mais difícil.
2: É verdade. Né?
1: Tabuleirense. Então, parabéns para a cidade de Tabuleiro do Norte, fica no Ceará, comemorando hoje 68 aninhos. Pedro Henrique, o que temos aí para os ouvintes hoje de brindes?
2: Hoje nós temos um par de ingressos para o Bloco da Insanidade no Distrital, na Copa. Pois é, já sabe onde vai ver o jogo do Brasil? Ainda não? Que tal lá no Distrital? Sábado, dia 13 de junho. Aí o Bloco da Insanidade faz um show logo após o jogo, às 9h30 da noite. O Distrital fica na Rua Opala, sem número, no bairro Cruzeiro. Lembrando que o Brasil estreia na Copa no sábado, né, Tucci? Às 7 da noite, Brasil e Marrocos.
1: Que empatou Marrocos agora. Já começaram os amistosos, né? Daqui a pouco o Toscano conta pra gente. Agora, Pedro Henrique, lembrando que hoje temos recadinho do filósofo Renato Nogueira, que fala do livro Mulheres e Deusas, no projeto Sempre o Papo, hoje, às 19 horas, lá no auditório do Tribunal de Contas do Estado de Minas Gerais, em frente onde era a rádio, ali na
2: mesmo,
1: Rádio
2: Agabalha.
1: Ali em frente, Rádio Agabalha 1315. Hoje, então, o Renato Nogueira, que é filósofo, vai falar sobre o livro Mulheres e Deusas, Entrada Franca, é o projeto Sempre um Papo. E ele manda recado daqui a pouquinho, conta mais pra gente.
2: Legal. Ó, tem também um par de ingressos pro espetáculo Quando Tudo Desaparecer. Na sexta-feira você conversou, né, com Rafael Vidigal, que é o autor desse espetáculo. Ele está estreando
1: ele
2: aí
1: e
2: no
1: Adir
2: teatro.
1: Assunção.
2: E aí o Adir está no elenco e aí o espetáculo está em cartaz agora no Teatro da Cidade. E nós temos aqui pares de ingressos para a sessão de quinta-feira, dia 11 de junho, às 8 horas da noite. O Teatro da Cidade fica na Rua da Bahia, número 1341, no centro aqui de BH. E para participar, é só mandar o seu zap para o zap aqui do Bazar, 98299-1282, respondendo uma pergunta, né, Tucci?
1: Claro, e hoje é pesquisa Data Maravilha.
2: Ah.
1: Hoje é pesquisa Data Maravilha. Como estamos aí na pré-Copa do Mundo de Futebol, fazer uma pesquisa hoje do mundo da bola, do futebol. Pesquisa Data Maravilha quer saber o seguinte, e o Pedro vai ser o primeiro a responder, em relação à Copa, vai escolher letras, tá? Em relação à Copa, como você está, Pedro Henrique? Letra A, pretendo ver, acompanhar um pouco. Letra B, tô nem aí. Letra C, vou ver tudo.
2: Letra A.
1: Letra A. É, tem gente. É. A maioria tá assim, né? É. E também tem os horários, os jogos, a gente que trabalha, né? Às vezes não dá para acompanhar tudo, né?
2: Mas você sabe que até que essa Copa, particularmente, Tuti, os horários não estão assim tão ruins,
1: não, né?
2: 7 da noite.
1: Ah, que ótimo.
2: Depois tem um outro que é 9:30 da noite. É, claro que durante a semana tem todo um rearranjo, uhum, né? De trabalho, de escola. Pra tudo, porque a gente sabe que o brasileiro apaixonado por futebol para ver,
1: agora,
2: né?
1: Agora diminuiu muito, eu penso.
2: Diminuiu,
1: vamos ver a pesquisa,
2: claro,
1: de hoje aqui. Diminuiu muito esse fascínio, esse encantamento que o brasileiro tinha com a Copa, porque os jogadores brasileiros, os melhores, foram pra fora. Jogou aqui, é maravilhoso, já vende ele rapidinho e a gente perde um pouco conta. Eu, quando escalou agora a seleção brasileira, eu falei, quem que é esse cara? Muitos ali não sabiam quem era.
2: Eu acho que essa falta de entrosamento, mesmo que eles são convocados um pouco antes, tem os amistosos, mas não é aquela mesma coisa, né? Como pegar um monte de gente assim, cada um jogando, brilhando no seu time, mas nem sempre a da liga. E aí, assim, e também... Não sei, assim, eu não tô tão empolgado.
1: Eu vou tentar ver os jogos do Brasil, se o horário for legal, algum outro, porque eu sei, você sabe, toda segunda-feira já tem o Toscano aqui. Tem que comentar com ele, né? Então tem que assistir um pouco. Mas tô também com você, tô com a letra A. Pretendo ver, acompanhar um pouco.
2: E essa Copa tem 48 times,
1: 48.
2: Né? Mais times do que normalmente tem.
1: E lugares diferentes.
2: É,
1: né?
2: três países. Então,
1: mas você vai, vamos ver. Vamos ver o
2: assim,
1: que vai rolar aí, né? Vamos ver. Então, ouvinte, responda aí como é que você está em relação à Copa do Mundo de Futebol, que começa sábado que vem agora, né? Daqui a
2: o
1: pouco.
2: O jogo do Brasil
1: tá
2: é no
1: na
2: sábado.
1: Boca do gol, né? Para nós, Brasil.
2: Mas sabe uma coisa interessante, Tuti, que eu não vi na Copa passada? Ruas pintadas. A minha rua foi pintada.
1: É mesmo?
2: Os moradores
1: eu vi campanha
2: pintaram.
1: Na televisão para pintar também.
2: Pintaram a rua na casa da minha mãe também. Tive lá nesse final de semana. Pintaram a rua dela, colocaram bandeirolas.
1: Olha,
2: interessante, né?
1: Isso antigamente era comum.
2: Sim, era muito comum, mas nas últimas eu não me lembro, assim, pelo menos na minha rua não teve isso, mas agora na rua tá lá o chão pintado.
1: Olha, bacana. Ô, Pedro, lembrando ao ouvinte, quer escolher a letra. Letra A, pretendo ver, acompanhar um pouco. Letra B, tô nem aí. Uhum. É aquele tipo que não gosta de futebol, não entende, não vê, não quer ver de raiva. E letra C, vou ver tudo. Entende? O tipo também fica grudado.
2: É, né?
1: Todos os jogos.
2: E o pior de tudo é que essa Copa, a gente sabe que assim, o streaming acabou tomando conta. E você assistir a uma transmissão que é pela internet, o delay, aquele atraso é muito grande. Então, assim, pode ter gente do lado gritando gol, você só vai assistir o gol um minuto depois. Então, é engraçado, assim, mas tira um pouco da graça.
1: É, verdade. Tem mesmo esse delay grande, tá?
2: É.
1: Eu, por exemplo, eu vou pra cozinha, me torno chefe de cozinha, de repente, aí eu levo o celular e ponho lá no Globoplay, porque eu tô vendo um jogo lá no Sport TV, e aí o tempo é outro.
2: É outro.
1: O que aconteceu lá ainda nem aconteceu aqui, entendeu? Demora, demora. Tem um delay, que é o tempo aí de diferença do sinal via satélite chegar nos aparelhos, né? Ô Pedro, então lembrando o ouvinte que a letra A é pretendo ver, acompanhar um pouco, letra B, tô nem aí, letra C, vou ver tudo. E o ouvinte pode responder no nosso zap 982-99-1282. Repetindo, 982-99-1282. 1282. Finalzinho do programa, a gente dá o resultado dessa pesquisa Data Maravilha. Pedro, área cultural, 14:19. Tem alguma coisa rolando bacana aí?
2: Pois é, Tuti, eu trago aqui uma novidade. Olha que legal, o Festival de Arte Negra de Belo Horizonte, o FAM-BH, vai começar, é a 13ª edição, de 11 a 14 de junho, no Parque Municipal, no Centro de Referência das Culturas Urbanas de Belo Horizonte, ali no Viaduto Santa Teresa, e também no Teatro Francisco Nunes. É a edição comemorativa de 30 anos do evento, que vai trazer, olha, muita coisa legal. Por exemplo, o show da cantora e compositora Paula Lima, Ela faz o show Eu, Paula Lima, o baile. No Dia dos Namorados, o show da Paula é no dia 11. No dia 12, Dia dos Namorados, Augusta Barna vai fazer um show com muito romantismo, né, para os casais apaixonados. Na sexta-feira também, dia 12, Nath Rodrigues apresenta Pérola Negra, uma homenagem a Luiz Melodia, né, um tributo da Nath aí pro Luiz Melodia. E também na sexta-feira vai ter Samba da Meia-Noite com o melhor do samba das sambadeiras e sambadores de Belo Horizonte, dedicado aí à tradição do Recôncavo Baiano. Aí no dia 13, né, tem essa pausa pro jogo, e no domingo, dia 14, tem Nação Zumbi.
1: Epa!
2: De 11 a 14 de junho, Festival de Arte Negra
1: Fã Espiralá.
2: O ingresso ele tá disponível, Tuti, na, ou melhor, deixa eu ver aqui, programação completa, tá no portal Belo Horizonte, e aqui não tá falando os ingressos, mas assim, provavelmente deve ser pela plataforma Simpla.
1: De graça, né?
2: Festival de Arte. Eu vou pesquisar aqui e trago, porque no release realmente não tá constando essa informação.
1: Chama o Pacífico para fazer esse release aí.
2: Mas olha só, tem também aqui o Portal Belo Horizonte, que é o site, né, da prefeitura, que reúne todas as informações. Eu já tô entrando aqui e já trago pro nosso ouvinte as informações do FAN Festival de Arte Negra.
1: Eba.
2: Que é para valorizar, né? Não é só novembro, mês da consciência negra.
1: Uhum.
2: Agora em junho tem aí a 13ª edição.
1: E esse festival é um sucesso há 30 anos. Eu lembro desde o início desse festival. É maravilhoso, né? Então vai rolar aí, ó, galera, para participar. Entre no nosso zap 982-99-1282 para participar dos brindes de hoje. E Pedro descobriu aí, Pedro?
2: Estou entrando aqui na...
1: Eu tenho ingressos para o Bloco da Insanidade, repetindo, no sábado, lá no Mercado Distrital do Cruzeiro. E tenho também para o espetáculo Quando Tudo Desaparecer. O título é esse, tá? Quando Tudo Desaparecer. E eu tenho ingressos para quinta-feira agora, às 8 da noite. Teatro da Cidade, fica ali na Rua da Bahia, esquina com Álvares Cabral, ali pertinho, onde você pega o ônibus para ir para o aeroporto. É ali pertinho.
2: A entrada é gratuita, Tuti, é porque é sujeito à lotação, tá bom? É no Parque Municipal, os shows, né?
1: Uhum.
2: Então é entrada gratuita, capacidade 3 mil pessoas.
1: Eba! Bacana, então é 0800, né? Mas garanta o ingresso antes para segurança, né? Porque os locais têm uma limitação de público, né? O tamanho dos locais. Então, compre.
2: Não, mas aqui nem fala para retirar o ingresso antes não, viu, Tuti?
1: Não?
2: Aqui fala que a entrada é gratuita mesmo, é só chegar.
1: Ó,
2: só chegar.
1: Então, chegue mais cedo para garantir um lugar
2: com
1: bom.
2: Com certeza, exatamente.
1: Né?
2: Também, por exemplo, no Viaduto Santa Teresa, também, né, a entrada é gratuita, mas sujeita à lotação. Mas aqui, pelo menos, não está informando que tem que retirar antecipadamente, não.
1: Tem não, né?
2: Não.
1: Se tiver produção que estiver nos ouvindo aí do evento, do FAN, Festival
2: eu
1: tô
2: no Instagram,
1: Negra,
2: no Instagram oficial deles aqui.
1: Pra
2: não,
1: gente.
2: Não fala nada de retirada de ingressos antecipados, não. É só mesmo chegar.
1: Mais algum toque?
2: Temos aqui, olha só, amanhã, dia 9, terça-feira, vai ser realizado um ensaio aberto ao público do espetáculo Poema para Klaus, com direção da Marise Diniz e direção musical da Titane. A apresentação marca o retorno da Irene Ziviani. Ela tem 75 anos e ela vai voltar para os palcos ao lado da artista e bailarina Márcia Fabiano Neves. Então, esse ensaio aberto, né, amanhã, dia 9, você pode participar lá no Centro Cultural Vila Marçola, às 7 horas da noite. Entrada gratuita. O evento vai contar também com tradução em Libras, linguagem brasileira de sinais. E o Centro Cultural Vila Marçola fica no bairro Serra, Rua Mangabeira da Serra, 320. É legal, né, ver uma bailarina de 75 anos na ativa, dançando.
1: Sabe quem está completando hoje 76 anos? E ela brincava comigo quando a gente trabalhou junto. Ela me pegou hoje, ela está fazendo 76, só que eu faço antes dela, que é fevereiro, né? E aniversário dela é hoje. Ela falou assim: você é mais velho do que eu, você é mais velho do que eu, brincava assim. Sabe quem? Sônia, Sônia Braga.
2: Olha só.
1: Soninha. Hoje é aniversário dela, 76.
2: Você é 3 meses, 4 meses.
1: É. Não, quando ela
2: meses
1: quando ela chegou,
2: velho.
1: Eu já tinha mamado muito.
2: Com certeza.
1: Salve, salve, Sônia Braga, querida amiga. Pedro, valeu.
2: Valeu, Tuti.
1: Obrigado, até amanhã, Pedro.
2: Até amanhã, gente. Bom programa pra todos.
1: Obrigado. E a gente começa o programa de hoje com chave de ouro. Com chave de ouro e diamantes. Porque a gente começa com raça. É ou não é, José Luiz? Com raça.

0: Começamos com raça, começamos com ele, Milton Nascimento, fez aí com Boca Livre, da Joyce Moreno, do Maurício Maestro, Mistérios, diria o carioca, mistérios, preciso aprender os mistérios do mundo para te ensinar, para te incendiar, é a melhor parte que eu acho, põe fogo, põe fogo. E antes ouvimos ele cantando Raça, dele e do Fernando Brant. Vamos agora para um pequeno intervalo e voltamos aqui no nosso Newsroom com nosso José Augusto Toscano.
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1: E agora com vocês na nossa Newsroom, nós recebemos aqui com muito prazer, encantado, José Augusto Toscano, seja bem-vindo. Ele riu de engasgar aqui, tá?
2: Boa tarde, Tuti.
1: E a barba tá bonita.
2: Muito agradecido, Tuti.
1: A barba tá bonita.
2: Boa tarde, Tuti.
1: Boa tarde.
2: Olá, Tuti! Olá, distinta audiência deste programa.
1: Programa.
2: Que é bom para caramba.
1: Que fala do Atlético.
2: Do Cruzeiro. Não tem problema aqui.
1: Tem problema
2: aqui
1: nenhum.
2: Aqui não tem problema. Nós fala mesmo.
1: Nem letra L. Nem problema, nem letra L.
2: Você sabe a diferença de problema e problema?
1: Não.
2: Problema é aquelas coisas ruins que acontecem com nós. E problema é aquele negócio de matemática que a gente não consegue resolver.
1: Toscano, campeonato. Os campeonatos brasileiros e de futebol dando uma pausa.
2: Não, só a Série A.
1: A Série A.
2: Série B, C e D rolando normalmente.
1: Continua. E aí a Copa do Mundo chegando, por isso
2: falta
1: essa história.
2: Muito pra acabar.
1: Mas. Mas eu começo com um registro.
2: Esse é bom.
1: De terça-feira passada, no campo do tênis. Tá?
2: Isso.
1: Terça-feira passada, o João Fonseca perdeu, todo mundo confiando nele, ele estava indo bem lá na Roland Garros. O tenista brasileiro de 19 anos, maravilhoso, perdeu para o tcheco lá, o Jakub.
2: Pois é. Mas mesmo assim, se você considerar... Eu acho que
1: foi a primeira vez que ele disputou... O brasileiro chega nas quartas de final.
2: Isso.
1: De Roland Garros.
2: E foi a primeira vez que ele disputou Roland Garros, não foi?
1: É, primeira vez.
2: Eu acho absolutamente admirável. E ele eliminou Djokovic.
1: Eliminou, exatamente.
2: Na fase anterior.
1: Marcou a carreira dele. Agora ficou conhecido todos os slams, todos os jogos. E o nome dele já é o conhecido.
2: E o que eu observo também no tênis, aí não acompanho tão de perto, sou mais um observador, é que cada vez mais vem surgindo novos talentos, muito jovens, mas que também tem um prazo de validade.
1: Uhum.
2: Porque é um esporte muito desgastante. O jogo contra o Djokovic foi quase 5 horas de partida, né?
1: Foi. Então, e o tênis tem um dado tão interessante, Toscano, que ele, o que conta é o foco. Cara. O cara não pode vacilar.
2: A concentração tem que ser 100% o tempo inteiro. E cá entre nós, né? Por mais bem preparados que sejam, e esses... Da prateleira de cima são muito bem preparados.
1: Jovens, né? Tem
2: são toda... humanos, né, cara?
1: Exatamente. Mas apesar da eliminação dele, ele foi uma campanha histórica, né?
2: Sem dúvida.
1: Ele se tornou o primeiro tenista brasileiro a chegar às quartas de final.
2: Ele só.
1: O Roland Garros.
2: E é o único que o. Que o super Kirten, é o Kirten, que foi campeão duas vezes, né?
1: Exatamente.
2: Muito bem aí, ó, Fonsequinho.
1: Parabéns ao João Jovem, né?
2: Jovem.
1: E quem
2: ganhou? Jovem. Nós já fomos jovens, não já?
1: Nós já fomos. Eu vejo foto, eu falo, olha, eu já fui jovem, meu amigo.
2: Hoje nós somos sexys. Sexagenários.
1: Eu peguei uma foto minha antiga que o Didi fez, Valdir, lá. Eu mandei pra ele antes de publicar. Eu gosto de perguntar ao fotógrafo: posso publicar? Aí ele me respondeu assim: olha, você já foi jovem.
2: Às vezes, quando eu vejo essas publicações suas na rede social, e aí eu mostro pra Paula, né, minha mulher, aí ela: gente do céu, ele sempre foi gato.
1: Paulo,
2: você
1: tá um caquinho, Paulo.
2: Tá um senhor caquinho. Não é um caquinho qualquer.
1: Senhor caquinho.
2: É um senhor caquinho.
1: Obrigado,
2: é um caquinho,
1: Paulo.
2: De porcelana chinesa.
1: Que chique. E só fechando o Roland Garros, quem ganhou, que foi o campeão, foi o alemão, o Zverev.
2: Exatamente.
1: O alemão ganhou esse ano Roland Garros. E agora passando para o vôlei, porque não teve só futebol. Eu não acompanhei vamos falar primeiro da Série C e Série D do futebol?
2: Vamos falar só da Série B, né?
1: Que tem o América, né?
2: Que aliás joga hoje, mas daqui a pouco...

0: Mas o América conseguiu subir um pouco?
1: Não, não. É o Lanterna. A situação do América é periclitante.
0: Ixi.
1: Anote. Periclitante.
0: É.
1: Mas a gente explica.
0: Na matemática não tem jeito.
1: Não, tem.
0: Tem que perder
1: ainda,
0: tudo.
1: Ele ainda tem tempo de se recuperar.
0: Uhum.
1: Mas assim, a cada jogo... O América, já que nós estamos falando assim, o América chegou naquele ponto que o jogo mais importante do América é o próximo. Você vê, ele vai jogar com o Atlético Goianiense hoje.
0: Uhum.
1: Ele tem...
0: Que horas hoje, hein?
1: 8 horas.
0: Uhum.
1: O América tem 3 pontos.
0: Ixi, 3 pontos.
1: 3 pontos.
0: Já está na décima...
1: Está na 12ª
0: rodada. 12ª rodada.
1: Isso.
0: Do Brasileirão Série B.
1: Então faltam 7 rodadas para terminar o primeiro turno.
0: É.
1: O América, hoje, se ele ganhar, se ele conseguir, vai ser a primeira vitória... Ele ainda não alcança o penúltimo colocado. Ele ainda segue na última colocação. E ele já está a 7 pontos do 16º colocado, que é a referência, que é o primeiro time que sai da zona de rebaixamento. Resumo, tem que ganhar hoje, 6-0 é goleada. Tem que ganhar a próxima, e tem que ganhar a próxima, e tem que ganhar a próxima, até que ele consiga sair... da zona de rebaixamento. Porque aí entra também aquele astral, melhora o astral, mais
0: claro,
1: confiança e tudo mais.
0: Claro.
1: Agora, a cada revés.
0: Revés, hein? Que lindo!
1: Isso é fantástico.
0: É lindo.
1: A cada revés, em contrapartida, o Z4 vira uma areia movediça.
0: É.
1: Né?
0: É, aí vai então, pra Série C.
1: Hoje, a partir das 8 horas, com transmissão do AM880. América e Atlético Goianiense. É o Coelho contra o Dragão.
0: Uhum.
1: Mas tô com uma expectativa positiva para hoje. Eu acho que o América ganha a primeira hoje.
0: Ah, tomara. Tem outro jogo do América fim de semana que vem? Não, né?
1: Ele joga, mas aí. A minha memória.
0: Ajuda aí.
1: Não,
0: ajuda aí.
1: Me ajuda aí.
0: Então agora,
1: e o vôlei?
0: Agora partimos para o vôlei.
1: Vamos.
0: Quarta-feira, em Brasília, começou a VNL, para quem não sabe, a Liga das Nações de Vôlei. Que é a principal competição né, das seleções, anual das
1: Voleibol Nation League.
0: É lindo demais, chique.
1: Eu sou um troglodita, eu falo vários idiomas.
0: Chique demais, né? E começou com as meninas, os meninos ainda não.
1: Começa essa semana.
0: O feminino começou dia 3 e vai até dia 12.
1: Isso.
0: Agora,
1: foi até
0: de
1: ontem,
0: julho.
1: Né? Até o final, até julho.
0: É, até final 12 de julho, né?
1: Isso.
0: Inclusive, a final, esse ano, a fase final vai acontecer em Macau.
1: Macau.
0: Na China.
1: Na China.
0: Dos dias 22 a 26 de julho.
1: Julho.
0: E quarta-feira foi a estreia do Brasil. Brasil e Holanda, as meninas do técnico maravilhoso Zé Roberto, arrasando.
1: 3-1.
0: Você viu o jogo? Jogaço. Jogaço. Na quinta-feira, vem o Brasil de novo, jogando com a República Dominicana.
1: Tomaram um susto no primeiro set.
0: Foi.
1: Né?
0: Foi mesmo.
1: 27 a 25.
0: É.
1: Primeiro set.
0: Mas aí deu 3-7-1.
1: Aí
0: depois deslanchou. E foi o primeiro set, como diz o narrador, das rainhas do Caribe. A República Dominicana,
1: legal.
0: Elas são chamadas de rainhas do Caribe.
1: E elas jogam muito.
0: Tem a Penha, que já jogou aqui no Minas.
1: É.
0: A Penha
1: E ela não teve Penha das brasileiras. Fez muitos pontos. Nossa.
0: E aí foi essa maravilha. Brasil ganhou de 3-1.
1: Tá? Aí foi o gol na sexta.
0: Graças a Júlia Cudes. Graças a todas elas. Tá?
1: Não, a seleção feminina
0: a
1: dá
0: Diana,
1: gosto de ver.
0: Menina, Diana fez 6 bloqueios nesse jogo.
1: Você imagina.
0: Né? Uma coisa assim.
1: Se ela pudesse fazer um muro de arrimo que eu tô precisando lá em casa, será que ela consegue? Porque o bloqueio dela é quase um muro de arrimo.
0: Ela tem 2 metros de altura,
1: caramba,
0: quem sabe.
1: Né?
0: Ela faz na medida dela, assim que dá pra ela.
1: Sem precisar ficar numa ponta do pé.
0: Mas aí, sábado, teve Brasil-Bulgária. 3-0 Brasil, foi jogo animado. Teve até cartão vermelho pros técnicos, na fuça dos técnicos.
1: Eles estavam meio nervosinhos, né?
0: Aí teve cartão vermelho.
1: Como diz um colega nosso, os bulgarianos são bravos.
0: Os bulgarianos. Com isso, até sábado, Brasil invictas. Até Antão, lembra do Antão?
1: Antão,
0: grandão.
1: Primo do Jordão.
0: Isso, exatamente.
1: Olha!
0: Até Antão, né? Elas estão invictas.
1: É.
0: No domingo.
1: Quando foi ontem?
0: Quando foi ontem?
1: A temível Itália.
0: Exatamente. As campeãs do mundo.
1: As campeãs do mundo.
0: Vamos, antes de mais nada, falar. É. As italianas campeãs do mundo. Isso. Que jogaço, cara. Ontem a seleção derrotou a Itália.
1: 3-2.
0: Fechou a primeira semana, né, da VNL. Isso. Com esse jogo ontem. Agora, então... o nome do ginásio, acho tão engraçado, o nome do ginásio é homenagem a um ser humano chamado Nilson Nelson.
1: Homenagem ao quê?
0: Um ser humano.
1: Um ser humano.
0: É, Nilson Nelson.
1: Por que que não pode homenagear
0: quem
1: você?
0: Quem foi Nilson Nelson?
1: Aí é a pergunta que não quer calar. Nilson Nelson. É,
0: quero saber.
1: É o seguinte, eu sei, eu vou falar, ué. A dona Neide. É. Dona Neide.
0: Quando ele nasceu?
1: Uma senhora que morava no Gama.
0: No Gama, cidade, pertinho de Brasília. Isso, conheço satélite, o Gama.
1: Isso. Ela casou com o senhor Wilson.
0: Ah, certo.
1: Que era de Sobradinho, que é outra coisa.
0: É.
1: Então ela queria ter dois filhos. E ia chamá-lo. Um ia ser Nilson, o outro Nelson. Entretanto, ela só conseguiu um filho. Para não perder a caminhada, botou Nilson Nelson. Como?
0: Para não perder a caminhada, foi melhor tá.
1: Nilson Nelson.
0: Nilson Nelson. Nilson,
1: eu fico imaginando ela brava. Nilson Nelson, vem cá! Nilson Nelson!
0: É, aí, parabéns pro dele. Nilson Nelson.
1: Dois N's, virou Nenê.
0: Nenê.
1: Nenê.
0: Nenê. Nenê.
1: Que viagem, tu.
0: Ai, meu Deus. Mas o nome não é engraçado.
1: É,
0: de
1: Nilson
0: ginásio
1: Nelson.
0: Lá em Brasília.
1: Nilson Nelson.
0: Nilson Nelson, né? Bom, Brasil 100% de aproveitamento. Isso, as meninas do vôlei.
1: Com chave de ouro.
0: É. Ana Cristina arrebentou nesse jogo aí com a Itália. Próximo jogo com a Bélgica.
1: Isso.
0: Né?
1: Mas aí já não é no Brasil, né?
0: Não.
1: Aí é na Turquia.
0: Dia 18, né?
1: É, eu acho que é na Turquia, não é isso?
0: Acho que é Turquia.
1: Exatamente.
0: É. Tudo eu acho, tá?
1: O Brasil vai pegar quem? As belgicanas.
0: Belgicanas.
1: As belgicanas.
0: É, que gostam de tomar uma caninha. E de 10 a 14 de junho...
1: por isso que o gentílico delas é belgicanas?
0: É, exatamente.
1: Não sabia.
0: E agora, olha, vendo aqui agora, depois de amanhã, dia 10, os meninos
1: da
0: competição masculina.
1: Exatamente.
0: Que ótimo.
1: É.
0: E também lá em Brasília, né?
1: É.
0: Com as participações das seleções do Brasil, Bélgica, Bulgária, Irã, Sérvia e Argentina.
1: Sim,
0: na primeira semana, né?
1: É, para esses aí eu não gosto, não, eles são muito chatos.
0: Pronto, falei. E voltando para o futebol agora, Copa do Mundo amistosos.
1: Nossa
0: senhora. O último da equipe.
1: São 14 horas 47 minutos, dia 8 de junho de 2026. Falta muito para acabar agora.
0: Você sabe que eu assisti um pouco, pensando assim, o Toscano deve estar assistindo. Ele vai comentar alguma coisa, eu não vou saber.
1: Oh,
0: aí eu fiquei assistindo.
1: Querido. Olha, tem um grande amigo meu, famosíssimo, talentosíssimo, que fala: ilusão de Maria Pezinho.
0: E aí assisti um pedacinho desses amistosos.
1: Quais que você assistiu?
0: O último em solo brasileiro, que foi
1: Brasil e Panamá.
0: Dia 31 de maio, Brasil e Panamá.
1: Isso.
0: 6-2 para o Brasil no Maraca.
1: Isso.
0: O outro já foi nos Estados Unidos, que
1: Sim.
0: foi com
1: em
0: Egito.
1: Cleveland.
0: Lá tem Newsroom. Lá tem. Eu tenho certeza.
1: Opa, aí tudo bem.
0: É? E aí
1: mas
0: foi
1: aqui
0: com
1: é redação.
0: Egito. Quanto é que foi com o Egito mesmo?
1: 2-1.
0: 2-1, aí.
1: O Egito, o Mohamed Salah ficou no banco.
0: É. Entrou no finalzinho.
1: É, o Tutankhamon tá machucado, tá em dúvida.
0: Cleópatra agradeceu muito o convite, mas
1: não podia.
0: Porque não podia, que ela fez uma plástica.
1: Foi.
0: E o Ramsés... chegou o leite de cabra que ela tomou banho, ela tava esperando.
1: Exatamente. E o Ramsés entrou só no finalzinho, porque ele tá.
0: Mas aquele Ramsés já podia ter parado, né?
1: Ah, mas é igual um aqui no Brasil que também já parou há muito tempo.
0: E fica ele lá com aquela cara lá de imortal. Ah, não, gente.
1: Agora. Estão com muita expectativa no menino.
0: É.
1: Diz que ele é rápido, fluido, é o Nilo. Nossa!
0: Nossa senhora, meu Deus! Meu Deus! Mas olha só, com o Egito, Toscano, tem um, foram dois gols, né? Brasil 2, exatamente. O Hendrick e o Bruno Guimarães.
1: Isso.
0: O Bruno Guimarães, eu tenho um amigo que chama Bruno Guimarães.
1: Sim.
0: Filósofo, professor de filosofia na FAOP, Faculdade de Ouro Preto, meu amigo querido, adoro filósofo, adoro ele. E aí o jogador que fez o gol do Brasil também chama Bruno Guimarães. Guimarães. Mas tem um detalhe: o jogador tem a cara do Carlos Walter, que é o violonista maravilhoso. Olha que mistura que eu fiz.
1: Que barato, hein?
0: Então eu olho pro Bruno Guimarães, o jogador de futebol.
1: Você
0: eu
1: se
0: vejo
1: lembra do Bruno Guimarães?
0: É.
1: Filósofo por conta da, por do Xará.
0: É.
1: Entretanto.
0: A cara, entretanto, gostei do bichice. Entretanto, é a cara do Carlos Walter, que é o violonista maravilhoso.
1: Perfeito.
0: Gente, isso me pira.
1: Olha só.
0: Falo, o Carlos Walter tá jogando futebol.
1: Mas veja bem, esta mescla que você fez.
0: Mescla?
1: Você amalgamou. Uma pergunta íntima, você responda ou não.
0: Tá.
1: Ao ver o jogo e identificar isso tudo, você estava sob efeito de alguma coisa?
0: Não, eu quase pedi o piloto para parar, para sair voando, entendeu? Porque eu falei, para, piloto, que eu vou voar agora. Não estava entendendo.
1: É porque
0: eu tenho esse problema. Você não lembra quando o Fábio, jogador, goleiro do Cruzeiro, foi pro Fluminense, eu assistindo o jogo, eu vi, na hora que aparecia ele, eu falava, gente, tô vendo o jogo do Cruzeiro? Entendeu?
1: Até aí, que o cérebro buga numa coisa dessa.
0: Nossa, mas até o logo, como é que chama o logo aí? Chegar no ponto dele certinho, demora.
1: Aqui é que eu tenho que dar um totó assim na cabeça, né?
0: É.
1: Pega isso, pega aí.
0: É igual eu tava falando com um amigo meu esse fim de semana. Eu falei, cara, eu vou te falar. Falando de vôlei, ele também gosta de vôlei, um querido, a gente no telefone. Eu falei, sabe por que eu gosto do vôlei? Ele cagou de rir. Eu falei, porque não tem empate, cara.
1: É, ué.
0: O vôlei não tem empate. Não tem esse negócio de ser igual, não. Ganhou igual, não.
1: É, um vai
0: não
1: ganhar.
0: Não tem empate.
1: É. Reza a lenda que o futebol, como nós conhecemos lá nos Estados Unidos, não pegou por conta do empate.
0: Ah, é?
1: É, porque eles não
0: estavam acostumados.
1: Eles não conseguem entender uma disputa em que termine em igualdade. Até porque, pela própria formação daquele povo, né? Eles acham que nada
0: são
1: existe.
0: São donos do mundo.
1: Então, diz que foi esse um dos motivos do... Aí até botar nome diferente, eles botaram. Soccer, pra mim, é com dois C's. Soccer, pra mim, é quando você tá num fighting, já que é o... e dá um soccer na cara do outro. Nossa senhora.
0: Toscano, agora um registro que eu vi a cena, achei interessante. O jogador James Rodríguez, da seleção da Colômbia.
1: Isso.
0: Envolveu-se numa polêmica na hora de sair do país, pegar o voo para ir para a Copa. Tá lá o presidente, a filha do presidente, fã dele, número um. Ele não deu a mínima.
1: Ela estendeu a mão para cumprimentar, ele não cumprimentou.
0: Passou batido.
1: Aí aquela história. Se o motivo, vamos dizer, que dele não tê-la cumprimentado tem a ver com o pai dela, digamos que ele não concorde com a política e tal, que é um direito dele. Mas ele cumprimentou o pai.
0: Então,
1: quer dizer, foi uma desfeita, uma falta de educação com a filha.
0: Mas eu acho que não foi nem proposital, até pensei nisso.
1: Não, a imagem você vê nitidamente.
0: Você acha que é?
1: Não, ele... Tanto que ele cumprimenta todos antes dela e todos depois.
0: E é o melhor jogador daquela seleção.
1: É, o James Rodríguez, ele tem um detalhe. Ele joga muito na seleção, já jogou mais, agora até um pouco menos. Mas ele não firma em clube nenhum.
0: É
1: um negócio impressionante.
0: Pulando, pulou aqui no Brasil, na época.
1: Então, assim, é um camarada que... ficou feio pra ele, que ele é falta de educação. E se ele queria postar, marcar território, então que não cumprimentasse o pai dela.
0: Também.
1: Aí sim.
0: É.
1: Aí
0: agora seria... é aquela história, eu faço muito. É, tem tudo a ver nessa hora. Falem bem ou mal, mas falem de mim.
1: E ele atingiu.
0: Porque o mundo inteiro atingiu o mundo inteiro.
1: Que ele, que e é possível que não falem dele na Copa do Mundo, porque ele tá jogando
0: mas já fez o nome. Quem não sabia que ele existia, agora sabe agora um jogador que não cumprimentou a filha do presidente.
1: É, exatamente.
0: Né? Ficou famoso.
1: Enfim.
0: Agora me conta, preocupante, o jogador da Dinamarca, o Eriksen.
1: Passou mal.
0: Passou mal, cara, em campo.
1: E não é a primeira vez.
0: E o jogo terminou ali.
1: E aí ontem...
0: Não é a primeira vez,
1: Ele ontem já começou a passar por exames e tudo mais. Agora fica uma insegurança geral, né?
0: É.
1: Primeiro, dele. Que é o sonho. A Noruega não disputa a Copa do Mundo todo.
0: Quantos anos ele tem, você sabe?
1: Não, isso eu não cheguei a olhar. Não. Porque ele estava sem a carteira de identidade, ele deixou no vestiário.
0: Ele não joga a carteira de identidade. Agora, segunda vez que segunda ele passa vez, mal em campo.
1: Aí você cria uma insegurança muito grande. Nele, na comissão técnica, nos médicos. E em especial na família, né? Então tomara que não ficou parado.
0: Eu vi a cena. Ele cercou a galera, né? Colocaram até um pano e tal. Ele estava péssimo.
1: E nessa época, né, tem alguns locais onde vão rolar que é muito calor, né? Porque é o jogo de verão, né?
0: É.
1: E para eles, nórdicos, calor para eles é 12 graus. É. Né? Imagina, 30, 35, 40.
0: Agora é isso, né?
1: Aí complicado, né?
0: É verão lá no hemisfério norte, né?
1: Ainda é primavera.
0: Ainda é primavera. Está caminhando para o verão. Começa o verão.
1: Aqui estamos no outono.
0: Mas já começou o inverno. Friozinho já está chegando.
1: Friozinho, sim. E aí aquelas pessoas bestas que põem fogo em mato seco e tal, aí piora tudo, né? Porque haja it, né? Sinusite, rinite, tudo it.
0: Exatamente.
1: Então, seu bobão, põe fogo em nada não, Zé Ruela?
0: Toscano, perguntas que não querem calar.
1: Então não as cale, não
0: a
1: as deixe.
0: A primeira pergunta que nós vamos comentar sobre esse assunto segunda-feira que vem, quanto vai ser Brasil e Marrocos para José Augusto Toscano?
1: Você quer me jogar para as cobras, né?
0: Você quer me quanto jogar que vai ser Brasil e Marrocos? Eles empataram, viu, ontem, né?
1: Posso falar?
0: Pode. Vai ser quanto?
1: 2-1 para o Marrocos.
0: Você acha?
1: Acho.
0: É? 2-1 para o Marrocos. Segunda-feira a gente comenta, tá?
1: E você?
0: Não vi o Marrocos jogando.
1: Não importa.
0: Ah, não, mas não importa se jogo eu gosto de ver a pessoa conhecer.
1: Agora você fica em cima do muro, né? Eu dei meu palpite, agora você dá o seu, hein?
0: Não, eu tenho que conhecer o time. Outro. Você conhece que você é um profissional gabaritado.
1: Nossa!
0: Você tem newsroom, você tem mil coisas. Não, você sabe, eu não sei.
1: Tem outro, quer ver outra palavra? Eu tenho a expertise.
0: Expertise. Nossa!
1: De dar zinho, caminhão de antiácido, viu?
0: Tá na hora do coffee break?
1: Tá na hora do coffee break? Quase, né?
0: Zé Lu, traz aí o café pra nós. É o seguinte.
1: Eu quero o meu com Little Milk.
0: Little Milk. Ô, Little Milk, quero saber o seguinte: gol mais bonito nessa semana aí que rolou aí de Amistoso, qual que você gostou?
1: O do meu vizinho. É um golzinho 2010, rebaixado, lindo.
0: Bom, né? Pneu novinho, né?
1: Roda gaúcha, né? Roda, roda gaúcha. Rebaixado. Hein? Pra gente dar uma volta. Aí, pra gente dar umas voltas com as cocotas.
0: Cocota. É a época do carro Gol, gente. Um carro da Volks.
1: Vergonha de cocota.
0: Cocota.
1: As cocotas da Savassi.
0: Não, ele é um pão, né?
1: Os é um pão.
0: Ou um pão. Me conta.
1: Chuchu teve... beleza, hein?
0: Chuchu beleza. Teve algum gol que você gostou?
1: Deixa eu ver aqui. Pior que eu vi tão poucos gols.
0: Eu também. Eu não tenho ideia, não.
1: Deixa eu lembrar aqui o que eu vi.
0: Vai lembrar. Então me dê quatro seleções que estão na Copa que prometem.
1: Pois é, eu vou...
0: Quatro.
1: Meramente palpite. O Brasil, pela tradição, brincadeiras à parte, com certeza. Espanha. França. E... deixa eu achar uma pequena surpresa. Holanda. Mas Holanda, assim, pra mim é categoria surpresa.
0: Mas Holanda já teve seus tempos áureos.
1: Sim, os anos 70. Foi talvez a grande revolução do futebol dos anos 1970 pra cá, foi a Holanda.
0: Na minha imagem, no meu somatório de visões e histórias do passado, a Holanda me marcou com a cor dela e virou a laranja mecânica.
1: Exato.
0: Eu era adolescente.
1: Porque é o único país que tem essa cor. Quer dizer, Costa do Marfim tem um uniforme que é meio alaranjado também.
0: Lembro.
1: Mas marcou, né?
0: Aquele laranja deles marcou mesmo, né?
1: Cruyff, Neskens. Depois veio a geração do Rijkaard, do Gullit. Depois teve o Snyder.
0: Quem sabe que eles prometem aí agora?
1: Normalmente é um futebol vistoso, futebol bom de ver. Gostava muito do Rezambrinho, lembra do Rezambrinho?
0: Lembro.
1: Ponta esquerda.
0: E eles têm um ritmo diferente de jogo, é engraçado.
1: É assim, pra gente que é meio saudosista, eles são representantes daquilo que a gente chama de futebol arte, né? Uhum. É um futebol veloz e tal, mas sempre privilegiando o ataque.
0: É.
1: A escola Cruyff.
0: É, um
1: agora nós dois falamos. Nós dois falamos bonita
0: agora. Bonito, mas Brasil, Espanha, França e Holanda.
1: É,
0: para eu vou ficar com essas quatro fortes.
1: E você? Você tem
0: faltando
1: que assistir.
0: Faltando um minutinho. Não, vou pela sua opinião também, sabia?
1: Mas você não deu o palpite pro jogo. Porque depois.
0: Palpite, não, palpite eu tenho que ver primeiro a cara deles, dos marroquinos.
1: Você tá fazendo o alvo?
0: Não.
1: Então como é que você vê, cara?
0: Dica literária.
1: A dica literária, até que mandar um abraço pra nossa querida Luciana Braga. Ela trouxe. É um livro do Edu Pio.
0: Daqui, jornalista. Ah, é mesmo, ele lançou. Qual que é o título mesmo,
1: meu? Tem, esse é o Bola, que a história dele é muito legal. É um livro-álbum, que é uma obra infantil que une música e literatura para celebrar o universo do futebol sob uma perspectiva afetiva e familiar. Que é dele, quase ele e toda a família são atleticanos.
0: Uhum.
1: E é legal porque as músicas que ele compôs pro livro.
0: É, porque ele é músico também, tem uma banda.
1: Então é Bola. O autor é o Edu Pio. As ilustrações são do Ale Paz, editora. Rona Editora. E ele vai ser lançado. São 13 composições autorais. E ele vai ser lançado em dois momentos. Sábado, agora, às 11 horas, no Centro Cultural Venda Nova, que fica na Zé Ferreira dos Santos 184. E na outra sexta, no Centro Cultural Santa Rita, na Ana Rafael dos Santos, na Vila Santa Rita. Então, o livro está muito bonito, bacaninho.
0: E o tema é bacana.
1: Ilustração. Ele só poderia, depois, fica a dica, Edu, eu sei que você levou pelo coração, mas faz um livro mais bonito do Cruzeiro. Quer dizer, faz um livro também do Cruzeiro. Maldade minha. Então, Bola, do Edu Pio, com ilustrações do Alê Paz, Rona Editora.
0: É na hora do coffee break, tá?
1: Ah, não, hoje eu não vou tomar café. Coffee break, não.
0: Então, Inês, até segunda-feira que vem, combinado?
1: Tem milkshake.
0: Eu quero café. Eu quero café puro, sem açúcar, tá? Ah, por favor.
1: Nossa,
0: tá?
1: Senhora.
0: Você quer um cortado?
1: Não,
0: quer?
1: eu quero um coffee.
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3: Um adolescente de 14 anos foi flagrado dirigindo um caminhão de carga em uma rodovia de grande circulação na região central de Minas Gerais. De acordo com a Polícia Rodoviária Federal, o flagrante aconteceu no domingo, na rodovia Fernão Dias, na altura do quilômetro 563, em Itaguara. Durante uma operação de policiamento e fiscalização, na volta do feriado prolongado de Corpus Christi, uma equipe da PRF visualizou o caminhão e notou que o condutor era de muita baixa estatura. Ainda de acordo com a PRF, ao perceberem a aproximação da viatura, os ocupantes do caminhão trocaram de lugar, com o veículo em movimento. O homem que estava no assento do passageiro assumiu a direção e o que estava ao volante passou para o lugar ao lado. Com isso, os agentes sinalizaram e ordenaram que o caminhão parasse no acostamento. Durante a abordagem, descobriram que o motorista que havia assumido a direção era pai do adolescente e responsável pelo veículo e teria permitido que o filho conduzisse o caminhão. A fiscalização apontou ainda uma série de irregularidades no veículo e no transporte da carga. A PRF ressaltou o risco da situação, com um adolescente conduzindo um veículo de carga em uma rodovia de tráfego intenso em um dia de grande movimentação por causa da volta do feriado. O condutor e o filho foram levados para uma delegacia de plantão. O homem foi autuado em flagrante por crime de trânsito ao entregar condução de veículo automotor a pessoa não habilitada, além de ser autuado por outras infrações de trânsito. Ele assinou um termo circunstanciado de ocorrência, se comprometendo a comparecer a uma audiência na justiça, e foi liberado. O caminhão foi apreendido junto com a carga e levado para um pátio credenciado. O caso será investigado pela Polícia Civil. Reportagem Leandro Siqueira.
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0: 15 horas e 3 minutinhos.
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0: E agora, a hora sagrada do Bazar Maravilha, aquela hora em que colocamos no ar duas gravações com Dona Elis Regina e sempre oferecemos para aniversariantes. E olha o tanto de aniversariantes nesse fim de semana e hoje. Sexta-feira passada, eu não me lembrei, só fui lembrar à noite, na verdade nem me lembrei, foi o Facebook que me lembrou, que foi aniversário de um querido que virou estrela recentemente, Paulo Bernardo Vaz, Paulo B. A gente conhecia ele como Paulo B, professor maravilhoso, gente finíssima, um cara iluminado, virou estrela, mas se estivesse aqui sexta-feira passada estaria aniversariando. E no sábado foi aniversário do meu querido cardiologista, amigo, meu médico, Dr. José Augusto Peixoto Guimarães. Dr. José Augusto Peixoto Guimarães, parabéns, tá? Carinho é bom antes, durante e depois. O aniversário dele foi sábado. Também no domingo, ontem, foi aniversário do Marco Paulo Rola, artista plástico, meu ex-vizinho maravilhoso, a gente foi vizinho anos no mesmo prédio. Marco Paulo Rola, um beijo para você, parabéns. E também foi do nosso ouvinte, Anderson Brito. O Anderson Brito eu conheci quando eu fazia um show com Regina Machado, Regina Souza, Marina Machado, na Boate Pagã. A gente fez durante um ano um show noturno. O show começava às 2 da madrugada. E aí eu fiquei conhecendo o Anderson, que é nosso ouvinte querido, e fez aniversário ontem. Parabéns, Anderson Brito. E hoje é aniversário do Seu Jorge, vai cantar pra gente daqui a pouco, e também de Sônia Braga. Sônia, com quem eu tive o prazer de trabalhar no filme Moonover, no Luar Sobre Parador, e aí ficamos amigos. E ela hoje está completando exatamente a minha idade. Eu sou de fevereiro e ela é de junho, está comemorando hoje 76 aninhos. Sônia Braga, um beijo, Soninha, parabéns. Então, para todos esses aniversariantes, eu ofereço duas gravações com ela.
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que ela fez aí, Qualquer Dia, que é do Ivan Lins, do Vitor Martins, e antes ela fez do Milton e do Ronaldo Bastos, Cais. E ofereço hoje as duas gravações, ofereço de presente para os aniversariantes. Sexta-feira passada, Paulo Bernardo Vaz, Paulo B, virou estrela, mas deve estar ouvindo a gente, ele ouviu o bazar, deve estar lá em cima ouvindo a gente. E sábado foi aniversário do meu cardiologista, amigo querido, e o meu cardiologista, ele é meu médico querido, meu amigo querido, a gente é amigo desde criança, criancinha, a gente tinha 7 anos, a gente já se conhecia, olha que genial, né? Um dia um amigo meu falou assim, ô Tuti, felicidade na vida é você ter como dentista e como médico amigo seu de infância, e é verdade, porque ele já conhece você, já sabe do que você tem medo, do que você não tem, né? E o Zé é desse jeito, eu adoro ele, Zé Augusto Peixoto Guimarães, cardiologista maravilhoso. Obrigado aí por tudo, Zé Augusto, brigadíssimo. E ontem foi aniversário do meu ex-vizinho, o artista plástico Marco Paulo Rola, maravilhoso. Entra aí nas páginas dele, nas plataformas, você vai ver o trabalho dele, que genial. Marco Paulo Rola, um beijo, parabéns. Foi ontem o aniversário, mas carinho é bom antes, durante e depois, tá bom? E também foi aniversário ontem do nosso ouvinte Anderson Brito. Anderson, um beijão, parabéns. E hoje é aniversário de Sônia Braga, que vive há anos nos Estados Unidos, e ela está completando hoje 76 aninhos. Eu tive o prazer de trabalhar com Sônia, ser amiguinho. A gente fez um filme, cara, já contei essa história. E a gente acabou o tempo de filmagem, a gente conseguiu terminar antes do prazo, antes da planilha, né? Tinha uma planilha que a gente tinha que gravar dia tal. E nós conseguimos terminar antes. Sabe o que nós fizemos? Eu e Sônia e mais uma galera, nós somos para Trancoso. Pegamos dinheiro, todo mundo ganhou muito bem, era uma produção americana, ganhamos muito dinheiro. Pá, pegamos o avião e fomos para Trancoso. E delícia. Sônia Braga, parabéns. E hoje também é aniversário do Seu Jorge. Querido Seu Jorge, é o cara que eu chego perto dele, ele olha para mim e fala, e depois? E depois? É ou não é, José Luiz?

0: Seu Jorge e Bid fizeram aí, e depois? E depois? A pergunta é essa. E depois? Agora tem um subtítulo também, essa canção, que é Que Sorte a Minha. É o subtítulo de E Depois? E Depois? E a música é do Bid, do Petrilo e do Jota da Silva. Ouvimos aí na voz do aniversariante do dia, Seu Jorge. Seu Jorge, parabéns para você nessa data querida. Na época de Ti Nestor, Nestor Santana, presidente aqui da rádio, aniversário da rádio, aí Nestor fez um evento maravilhoso lá na Serraria Souza Pinto. E aí o contratado que veio cantar foi Seu Jorge. Maravilhoso, não esqueço desse show, nunca, nunca. Salve Seu Jorge, parabéns para você nessa data querida. Perguntinha de hoje é escolha a letra. Já que estamos aí na boca do gol da Copa do Mundo de Futebol, quero saber como é que você está em relação à Copa do Mundo. Letra A: pretendo ver, acompanhar um pouco. Letra B: tô nem aí. Letra C: vou ver, assistir tudo. Tem esse tipo mesmo, que assiste, não perde um jogo, né? Tem aquele tipo também que não vê nenhum. E tem aquele que vê, pretende ver um pouco, acompanha um pouco a Copa do Mundo. Olha, por enquanto, no voto aqui dos ouvintes, tá dando, quem tá aqui na ponta é o letra B, letra B. Tô nem aí, por enquanto, tá? Se você quer votar, o nosso zap é 982-99-1282. Repetindo, 982-99-1282. Mande seu nome completo, responda, escolha a letra e você concorre a ingressos para o show do Bloco da Insanidade no Distrital do Cruzeiro, sábado agora, às 21h30. Tenho também ingressos para o espetáculo Quando Tudo Desaparecer. Eu tenho ingressos para quinta-feira, Teatro da Cidade, ali na Rua da Bahia, 1341. Inclusive, tem um ouvinte aqui que pulou agora, sumiu, pulou. Cadê você? Aqui, achei. Dizendo aqui, Tuti, boa tarde. Para você, Pedro Henrique, toda a equipe do Bazar, minha resposta é letra B, não ligo para futebol. Quero agradecer pelo ingresso da peça Quando Tudo Desaparecer. Atores maravilhosos e peça excelente. É a Marília Otília dos Santos. Ela ganhou sexta-feira para o fim de semana, foi assistir o espetáculo e gostou, né, Marília Otília? Obrigado aí pelas palavras. Se você quer concorrer para assistir o espetáculo, eu tenho dois ingressos para quinta-feira agora, dia 11, 20h, Teatro da Cidade. Mande seu nome completo para o nosso zap, 982-99-1282, e diga, quero ganhar ingressos para o Bloco da Insanidade, quero ganhar ingressos para a peça Quando Tudo Desaparecer. Pode escolher, tá bom? Enquanto isso, vamos para o clima do mês de junho. Qual que é o clima, hein? Qual que é, José Luiz? O clima para o mês de junho? Deixa eu ver, solta aí. Deixa eu ver o que é isso. 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

Eba, eba, no clima do mês de junho, né? Das festas juninas. Esse fim de semana eu fiz festa junina particular. Teve direito até, com direito até a canjiquinha, tá? Agora, canjica eu não fiz, não. Quem fez foi a minha padaria, mas com direito a canjica, viu? Que festa boa! Festa junina. E ouvimos aí Dominguinhos e Ivan Lins, fizeram aí Assum Preto, que é do Gonzagão e do Humberto Teixeira. E antes, Dominguinhos e Chico Buarque, fizeram Vida de Viajante, que é do Gonzagão e do Hervé Cordovil. As duas. Engraçado, você ouve uma sanfona tocada desse jeito, de cara te lembra festa junina. Claro, claro. E mudando de pato para ganso, tô recebendo o convite agora do músico Eduardo Amendoeira. O Du Amendoeira, ele é filhote de Andréia Amendoeira, cantora Andréia Amendoeira. E ele me dando toque aqui que ele vai fazer o show Saudades das Selvas Brasileiras. No próximo dia 16, terça-feira da outra semana, às 19 horas, na Casa Outono. Show todo autoral, com músicas que vão fazer parte do meu primeiro disco, ele me falando aqui. É, já coloquei seu nome na lista. Obrigado, Dudu. É Dudu Amendoeira, que é o Eduardo. Dudu Amendoeira, filhote de Andréia Amendoeira, preparando o lançamento do seu primeiro disco. Ele é pianista, é músico, compositor e faz show na Casa Outono, dia 16, terça-feira da outra semana, 19h. Casa Outono é um espaço maravilhoso, é pequeno. Se você tá afim, já garanta o ingresso, tá? Beijos aí, Dudu Amendoeira. Mais perto do show, eu dou o toque, ok?

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7: Chegou a hora do recadinho, e quem manda recadinho pra gente hoje é o filósofo Renato Nogueira. O Renato é doutor em filosofia, escritor, professor da Universidade Federal Rural do Rio de Janeiro, e ele, nas pesquisas dele, isso que é fascinante, olha só, as pesquisas que ele faz concentram-se nos estudos dos afetos, das infâncias, das relações étnico-raciais e de gênero. Olha que genial. E ele participa do Sempre um Papo, hoje às 19 horas, no auditório do Tribunal de Contas do Estado de Minas Gerais, ali na Avenida Raja Gabaglia, 1315. E ele mandou um recadinho pra gente. Vamos ouvir o recado agora.
8: Olá, Tuti, boa tarde. Aqui é o Renato Nogueira, sou filósofo, escritor e venho fazer um convite para os ouvintes do Bazar Maravilha. Nessa segunda-feira, próxima segunda-feira, às 19 horas, eu participo do Sempre um Papo, numa conversa com Afonso Borges sobre meu livro Mulheres e Deusas, como as divindades femininas formaram a mulher atual, que é um livro em que eu trato de como os mitos masculinos e femininos dialogam nos enfrentamentos, privilégios masculinos, das lutas das mulheres através de outras representações simbólicas, para pensar um mundo onde caiba todo mundo. Então, espero todas vocês, todos vocês, o Sempre um Papo vai acontecer no auditório TCEMG, na Avenida Raja Gabaglia, 1315, no bairro Luxemburgo. Até lá, um forte abraço. Tuti, e a todas as pessoas que nos ouvem, até lá.
7: Até lá, valeu pelo recadinho. Obrigado, Renato Nogueira. Não tem o I, não, né? Nogueira, não tem. É sem o I, é Nogueira. E ele está lançando o livro Mulheres e Deusas, como as divindades femininas formaram a mulher atual. A mediação amanhã do Sempre o Papa é do Afonso Borges. Beijos, Afonso. O horário, 19h, entrada gratuita naquele auditório lindo do Tribunal de Contas do Estado de Minas Gerais, em frente aonde era a Rádio Inconfidência. Lembra? Rádio Inconfidência, ficamos anos ali na Raja Gabaglia, em frente àquele prédio lindo ali em frente, é o auditório do Tribunal de Contas do Estado de Minas Gerais, Raja Gabaglia, 1315. Falou, Renato Nogueira, obrigado aí pelo recadinho, brigadíssimo. Falando em recado, chegando aqui o Dênio Caldas, dizendo: Tuti, amanhã, dia 9, é aniversário da cidade de Pitangui, completar completaremos 311 anos. A cidade é a sétima vila do ouro de Minas Gerais. Tem de Ricardo Nazar, dos irmãos Beto e Wilson Lopes, Cristiano Caldas, Borjalo, da Rede Globo, dentre outros famosos. Tem também o... Encontrei com ele agora, outro dia, no restaurante.

0: O Neo, baixista, Neo Andrade, também é de Pitangui. E aí o Daniel continua aqui. O aniversário da cidade, diga do aniversário da cidade no programa de amanhã. Poderia ser a nossa cidade no aniversário amanhã. Ficaremos muito honrados. Eu já até falei de Pitangui aqui, outro ano aí, mas amanhã a gente manda parabéns, ok, Daniel? Obrigado, Daniel. Daniel Caldas, obrigado aí pelas palavras e parabéns desde já para a sua cidade de Pitangui, que tem esses músicos maravilhosos, né? Todos são de lá. O Beto e o Wilson Lopes, Ricardo Nazar, Cristiano Caldas, o Borjalo, que foi da Rede Globo, e Neo Andrade, baixista. Parabéns, Pitangui, de Pitangui para o mundo. E agora no Bazar, você vai ter o prazer de ouvir Terceiro Sinal. Terceiro Sinal, a gente coloca para vocês um pedacinho de um show. E o show de hoje, que você vai ouvir um pedacinho, foi gravado aqui em BH, no Minas Centro, ali em frente ao Mercado Central, em 1985. E com uma cantora maravilhosa, cantora querida, e ela era o tipo de cantora, já comentei isso aqui, ela entrava no palco como se estivesse entrando na sala da casa dela. Na hora que a plateia estava aplaudindo, ela estava com o Menescal fazendo show no Cabaré Mineiro. Menescal que conta isso. E aí a plateia aplaudindo, aplaudindo. Na hora que acabava a música, aí ela olhava pro Menescal e falava assim: "Nossa, eu tenho que passar no banco, que eu tenho que levar dinheiro pra faxineira amanhã." E a plateia aplaudindo. Aí parava de aplaudir, ela cantava outra música. Ela, entendeu? Normal. Estava no palco como se estivesse em casa. Sabe quem é ela? Nara Leão. Inclusive, ela vai falar aí do som, no início aí da gravação. Ela dá um papo aí com a plateia, ela fala do som e fala também de Dolores Duran. Então, esse show foi gravado no Minas Centro em 1985. Vamos ouvir um pedacinho, show de Nara Leão.
1: Bom, agora eu vou cantar uma música bem antiga, do Bororó. Mas antes eu já tinha combinado aqui com o rapaz da luz que se tivesse muita luz, que ele ia diminuir um pouco a luz do meu olho. Aliás, não é só do meu, eu estou vendo algumas pessoas aqui que estão assim o tempo todo. Não está atrapalhando? Você desculpe, mas eu estou vendo. Não está incomodando? Aqui no meio, coitado, tem um que está assim. Eu até fiquei preocupada com ele, até errei a letra, porque ele estava assim, coitadinho. Eu também fico assim, diminui esse negócio aí. É uma coisa esse negócio de foco, né? Mas eu estou no palco, o que que eu posso fazer? Vamos ver se eu me acostumo. Então eu vou cantar a música do Bororó. Que foi? Hein? Fala pra mim. Vocês ficam rindo, me dizem o que é, eu fico curiosa. A luz que aumentou. Eles preferem sem luz.

Dia 26, 27 e 28 de abril, Minas Centro, o Carlos Lira, tá? Então isso é pra vocês. E agora uma música que talvez vocês não conheçam, porque ela é meio nova. Enfim, a Dolores Duran fez uma letra que ficou escondida durante muitos anos. E o Carlinhos Lira, outro dia, o Hermínio Belo de Carvalho encontrando com ele, deu essa letra para ele. Enfim, para quem não sabe, a Dolores Duran, infelizmente, já morreu há muitos anos. Deve ter gente brotolândia aqui que não sabe quem é a Dolores Duran, né? Então, ele fez essa música que eu me apaixonei logo por ela. Aí...

0: Salve, salve. Ela fez aí um negócio, é a Marta, Carlos Lira e da Dolores Duran. E antes ela fez Da Cor do Pecado, que é do Bororó. Essas duas gravações fazem parte do show que ela fez aqui em BH. Foi gravado aqui no Minas Centro em 1985. E ela fala do cara da agenda, né? Ela fala, o Carlos Lira tá chegando aqui no Minas Centro. Minas Centro faz show de tal, tal, tal. Fala de Dolores Duran, fala da luz do show. Nara era genial, cara, era genial. E virou estrela aos 36 anos, em 1989, Zé Lu descobriu ali pra nós. E o interessante que a Baixinha também virou estrela com 36 anos. As duas com a mesma idade, né? E outro detalhe, quando a Baixinha virou estrela, em janeiro, dia 19, é o aniversário de Nara. Nara era do dia 19 de janeiro. Salve, salve, Nara Leão. Salve, salve, a Baixinha. Salve, salve, Bazar Maravilha. Sempre com o melhor da música brasileira, especialmente para você, de ouvido de fino trato. E agora vamos ouvir uma faixa do novo álbum da cantora Selma Carvalho. Lançou o álbum aqui com a gente. O título é Pura Razão do Sentido. É o título do álbum, com produção e engenharia do músico Paulo Santos, do Akiti, Paulinho Santos. E vamos ouvir uma faixa agora da cantora Selma Carvalho.
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0: Selma Carvalho está lançando seu álbum novo com o título Pura Razão do Sentido. Teve produção do músico, direção musical do Paulo Santos do Aquiti, Paulinho do Aquiti. Por isso esse som maravilhoso, né, dos instrumentos que ele cria. E a canção é do Ederaldo Gentil, o título é O Ouro e a Madeira. Selma Carvalho, um beijo. E Selminha, o nome dela, Selma, é dois L's. Selma com dois L's Carvalho. O disco já está disponibilizado nas plataformas. E obrigado o nosso ouvinte, cadê ele o nome? Flávio Santos, me corrigindo aqui, realmente, eu falei que Nara morreu com a mesma idade da baixinha, nada disso, deleta. Ela morreu com 47 anos e a baixinha com 36. Bacana isso, né? Que a gente erra, imediatamente o ouvinte conserta a gente. Por isso que eu gosto de vocês de coração. Tá me entendendo? Quer que desenha? Obrigado aí, Flávio Santos. Obrigadíssimo, tá? Tá na hora de ir embora? Tá na hora de ir embora. E olha, a pesquisa de hoje, Data Maravilha, foi: como é que você tá em relação à Copa do Mundo? Estamos aí na boca do gol, né, de começar a Copa. Letra A: pretendo ver, acompanhar um pouco. Letra B: tô nem aí. E letra C: vou assistir tudo, vou ver tudo. Olha, empatou, cara, empatou a letra A e letra B. A maioria dizendo vou acompanhar um pouco e a maioria dizendo também que não tá nem aí. Vou ver tudo ficou em terceiro lugar, tá? Eu acho que também tem a coisa do horário, né? As pessoas trabalham, talvez, maybe, perhaps. Obrigado você aí que participou e quem ganhou dois ingressos para o show do Bloco da Insanidade no Distrital do Cruzeiro, sábado às 21h30, ganha dois ingressos, Ana Ferreira. Dois ingressos para o espetáculo, para a peça Quando Tudo Desaparecer. Quinta-feira, agora, às 20h, no Teatro da Cidade, dois ingressos para o Kellyson Caldas Rodrigues e dois ingressos para o Ronaldo Luiz Gonçalves. Então, alô, alô, Ronaldo Luiz Gonçalves, Kellyson Caldas Rodrigues, Ana Ferreira. O Pedro Henrique Vieira vai fazer contato com vocês através do zap de cada um, ok? Muito obrigado você pela audiência, você que tem ouvido de fino trato. Obrigado, José Augusto Toscano, toda segunda-feira aqui no Bazar Esporte Clube. Obrigado, Pedro Henrique Vieira, substituindo Flávio, que está merecidamente de férias. E obrigado a todos que tornam possível nosso trabalho. Fique agora na M880 com o programa Delírio e Companhia, com Everton Gontijo, e na FM 100,9 Brasileiríssima, você fica com o programa Almanac com Cristiano Batista. Viva a cultura brasileira, viva a Rádio Confidência, até amanhã às 14h, Bazar fechando as suas portas. Fui! Boa semana!
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1: 4 horas.
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10: Olá, boa tarde para você que nos acompanha pela nossa Inconfidência FM 100,9. Eu sou o Cristiano Batista, prazer. Este é o nosso Almanac, são 4:02 agora. Lembrando que você também nos ouve pela internet no inconfidencia.com.br, também através do nosso aplicativo Rádio Inconfidência Oficial. Bora ser feliz e a gente começa com Zé Cabaleiro.

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A 100,9 Brasileiríssima. Você conferiu Vitor Clay e Samuel Rosa, a tal canção pra lua de Vitor Clay. Antes, Legião Urbana, Quando o Sol Bater na Janela do Teu Quarto, de Dado Villa-Lobos, Marcelo Bonfá e Renato Russo. Hit Fala de João Ricardo e Luli. Zeca Baleiro de Zeca. Lenha. São 4h16, que prazer ter em nossa companhia tarde gostosa de segunda-feira. Bom início de semana para você que nos acompanha. Eu trago agora a música Começo, Meio e Fim. É uma das canções mais marcantes da carreira da cantora Zizi Posse. Lançada no álbum homônimo Zizi, de 1986, a faixa traz uma mensagem sobre a natureza cíclica dos relacionamentos amorosos, usando o próprio amor como uma metáfora de uma canção. Vamos ouvir.

0: Na 100,9, você conferiu Mil Razões, Tiago York, música dele, antes Roupa Nova, Sapato Velho de Mu, Cláudio Nucci e Paulinho Tapajós, Zizi Posse de Tavito, Começo, Meio e Fim. Agora pontualmente 4h30, breve intervalo, voltamos daqui a pouco.
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3: Boa tarde. Na região metropolitana, a pista da BR-040 no sentido Belo Horizonte está parcialmente interditada na região da Mutuca, em Nova Lima, por causa de colisão que envolveu pelo menos duas carretas e um ônibus. O congestionamento passa de 8 quilômetros, começando antes do bairro Jardim Canadá, em Nova Lima. Não há opção de desvio. Motorista, muita calma nesse trecho. Já a saída para o Rio de Janeiro apresenta trânsito bom para quem passa agora pela BR-040. Na região metropolitana de BH. 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Emerson Rodrigues para a Rádio Inconfidência.
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5: A tradição, a emoção e a poesia do fado vão ecoar pelas janelas de um dos edifícios mais emblemáticos de BH. No dia 10 de junho, às 7h30 da noite, o Palácio da Liberdade recebe a segunda edição do Festival Fado nas Janelas, espetáculo que integra a programação da Semana de Portugal 2026 e propõe uma experiência cultural que une música, patrimônio histórico e memória afetiva. Neste ano, o concerto contará com a participação do fadista luso-brasileiro Tarcísio Costa, acompanhado por Custódio Castelo, na guitarra portuguesa, e Rui Tanoeiro, na viola de fado. A apresentação também conta com a convidada especial, Ana Paula Martins. O repertório promete conduzir o público por diferentes nuances do gênero musical, que há séculos traduz sentimentos universais, como saudade, paixão, melancolia, alegria e pertencimento. O Fado nas Janelas é gratuito, com retirada antecipada de ingressos pela plataforma Simpla. Mais informações pelo Instagram Festa Portuguesa BH. Eu sou o Pedro Henrique Vieira e essa foi mais uma edição do Plug. Nos trabalhos técnicos, Washington Bittencourt.
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0: O melhor da nossa música, você confere aqui na nossa programação, sempre preparada com muito carinho, pensando em você. Seja muito bem-vindo, seja muito bem-vinda. Agora são 4h33. Eu trago para você a música Firmamento, lançada em 1996 no álbum Uerê. Firmamento é uma das canções mais icônicas da banda brasileira Cidade Negra. A faixa é uma versão abrasileirada e bem sucedida do clássico de reggae dancehall e também conhecido como Wrong Girls to Play With, lançada pelo cantor jamaicano Billy Joe no início da década de 80. Vamos ouvir.

Na 100,9, Biquíni Cavadão, Vento Ventania. Antes, A Cor do Som, de Caetano Veloso, Beleza Pura. Cidade Negra, de Tony Garrido, Lazão da Gama e Bino, Firmamento. Faltando 15 minutos para as 5 horas, este é o nosso Almanac pela 100,9, Brasileiríssima. Bora dividir fortes emoções musicais. Vamos juntos até às 6 com o melhor da música popular brasileira. Eu trago agora para você a música Só Pro Meu Prazer, dos Heróis da Resistência. Vamos ouvir.

0: Na Brasileiríssima Rádio Inconfidência, você conferiu Lobão, Corações Psicodélicos de Bernardo Vilhena, Júlio Barroso e Lobão. 14 Bis, Planeta Sonho de Vermelho, Flávio Venturini e Márcio Borges. Ivan Lins, dele e Vitor Martins, Vitoriosa, a primeira com Heróis da Resistência de Leone e Fabiana. Só pro meu prazer. São 5:01, intervalo. Voltamos daqui a pouco.
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2: A Avenida Antônio Carlos já tem trânsito carregado no sentido barragem da Lagoa da Pampulha. Excesso de veículos, começando no encontro com a Avenida Bernardo de Vasconcelos, no bairro Cachoeirinha, indo até o viaduto São Francisco, e mais à frente, trânsito carregado também do bairro Liberdade até o encontro com a Avenida Santa Rosa, região do bairro São Luís. Para você, motorista que sai do centro indo para Pampulha, o caminho mais rápido agora é pelas avenidas Pedro II e Carlos Luz. 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Emerson Rodrigues para a Rádio Inconfidência.
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0: 5:02.
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0: O melhor da música popular brasileira você confere aqui na nossa programação, sempre preparada com muito carinho, pensando em você. São 5:04 agora, e este é o nosso Almanac desta segunda, trazendo para você a música Aventura. É um dos maiores sucessos de Eduardo Dusek, lançado em 1986 no álbum Dusek na Sua. Vamos ouvir.

100,9, você conferiu Guppy, Balada do Amor Inabalável, de Fausto Fawcett e Samuel Rosa. J Quest, Fácil, de Rogério Flauzino e Wilson Sideral. Eduardo Duzek, dele e Luiz Carlos Góes. Aventura. São 5h16, boa semana para você, bom início de semana, boa segunda-feira. Seja muito bem-vindo, seja muito bem-vinda. Este é o nosso Almanac pela nossa Inconfidência FM 100,9. Lembrando que o nosso programa vai ao ar de segunda a sexta, de 4 até às 6 horas. Eu trago para você a música Você Não Me Ensinou a Te Esquecer, do Caetano Veloso. Vamos ouvir.

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0: Lanterna dos Afogados, de Herbert Viana. Quem cantou? Maria Rita, Barão Vermelho, Puro Êxtase, de Guto Goff e Maurício Barros. Thier, Piscar o Olho, de Thier, Rita Weiner, K. e Plínio Profeta. E a primeira com Caetano Veloso, de Fernando Mendes, Você Não Me Ensinou a Te Esquecer. 5h31, breve intervalo. Não saia daí. 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
2: Alerta na região metropolitana. Saída para o Triângulo Mineiro tem trânsito parcialmente bloqueado pela BR-262, na altura do quilômetro 360, pouco depois do Seresp Betim. Ocorrência nesse trecho gera mais de 5 quilômetros de retenção. As filas começam no trevo com a rodovia Fernão Dias. Para evitar congestionamento, motorista, você pode sair pela MG-050. Já no caminho para BH, trânsito bom para quem passa pela BR-262. 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Emerson Rodrigues para a Rádio Inconfidência.
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2: Sempre com você pela nossa 100,9 melhor da música popular brasileira. Você confere aqui na nossa programação, no nosso Almanac, até às 6 horas. São 5h34. Eu trago a música Derretendo Satélites. Lançada em 1988, é uma das músicas mais emblemáticas da carreira de Paula Toller. Composta em parceria com Herbert Viana, a canção foi o primeiro single de uma estreia em carreira solo e marcou uma transição artística importante, trazendo uma maturidade e uma sensualidade explícitas para o pop brasileiro. Vamos ouvir.

0: Na 100,9 brasileiríssima, Cleito e Cledir deles Nem Pensar, Leone e Herbert Viana, Por Que Não Eu, de Leone e Herbert Viana, Paula Toller, de Herbert Viana e Paula, Derretendo Satélites. Faltando 13 minutos para 6 horas, este é o nosso almanac, intervalo rapidinho, não saia daí.
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3: Hoje eu trago algumas dicas de segurança para você que usa o aplicativo do banco no seu celular para fazer pagamentos via Pix. Golpes envolvendo compras online são cada vez mais frequentes, mas algumas precauções podem ajudar a evitá-los. Antes de realizar qualquer pagamento, certifique-se de que o site é confiável. Verifique se a URL começa com HTTPS, indicando um ambiente seguro para transações. O ícone de um cadeado próximo ao endereço também é um bom sinal. Além disso, leia avaliações de outros clientes e consulte o histórico da loja em sites de reclamações. Antes de transferir dinheiro, confira se o nome do destinatário exibido no Pix corresponde ao da loja ou empresa anunciada. Eu sou o Pedro Henrique Vieira e essa foi mais uma edição do App do Bom. Nos trabalhos técnicos, Celso Júnior.
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0: Bora dividir fortes emoções musicais no nosso Almanac pela 100,9, faltando 11 para 6. Eu trago Assim Que Se Faz, lançada no ano 2000. Esta música é a faixa título do segundo álbum de estúdio da cantora Luciana Mello. Composta pelo músico paulista Daniel Carlo Magno, a canção mistura MPB, soul e consolidou a carreira da artista e a levou a se apresentar no Rock in Rio de 2001. Vamos ouvir Luciana Mello.

Jorge Versilo pela 100,9, Mona Lisa, música dele, Luciana Mello, de Daniel Carlo Magno, Assim Que Se Faz. Final do nosso almanac desta segunda. A seleção musical foi de Júnior de Castro, a apresentação de Cristiano Batista com trabalhos técnicos de Zé Lu. Daqui a pouco tem Radar com Júnior de Castro. Amanhã nós temos o encontro marcado às 4 horas com o nosso almanac. Faltando 3 minutos para as 6 horas e a gente encerra muito bem com Seu Jorge, música dele. Carolina, boa tarde para você e até amanhã. Tchau, tchau.

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2: No caminho de Contagem para Belo Horizonte, pista da Avenida Cardeal Eugênio Pacelli está parcialmente bloqueada em razão de ocorrência na região da Praça Papa João 23, na cidade industrial. E há reflexos desde a rodovia Fernão Dias, na altura do bairro Bandeirantes, opção de desvio, motorista acessará a Avenida Francisco Firmo de Matos. E a Via Expressa é também boa opção para você que vem de Contagem para Belo Horizonte neste momento. 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Emerson Rodrigues para a Rádio Inconfidência.
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4: 6:04. 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
3: Excelente segunda-feira, um ótimo início de noite, um maravilhoso início de semana para você ligado aqui na Rádio Inconfidência FM, a nossa brasileiríssima. Eu sou Júnior de Castro, você seja muito mais que bem-vindo, muito mais que bem-vinda. A partir de agora, você fica comigo e com o melhor da música brasileira até as 9 horas da noite. Hoje, segunda, o programa tá gravado, mas por aqui aquela seleção musical feito especialmente para você, com todo o carinho do mundo, abrindo o programa, nossa eterna Gal Costa.

Caetano Veloso, gente, Gonzaguinha, começaria tudo outra vez. Abrindo o programa de hoje, Gal Costa cantou outra vez. Um auê com você, baby do Brasil.

0: Acabamos de ouvir uma dobradinha. Flávio Venturini, Djavan, Faltando um Pedaço. Pedro Luiz e a Parede, Bela Fera. Pepeu Gomes cantou Masculino e Feminino, parceria do Pepeu, da Baby do Brasil e Didi Gomes. A primeira foi com a Baby, Um Auê com Você.
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3: Na região oeste de Belo Horizonte, ocorrência interdita parcialmente a Avenida Silva Lobo no sentido Estoril. Ocorrência pouco depois do viaduto da Avenida Amazonas, região do bairro Nova Suíça. Há trânsito lento desde a saída da Avenida Tereza Cristina para Silva Lobo, na passagem pelo viaduto Ulisses Guimarães. A alternativa de desviar pelo bairro Nova Suíça, acessando a rua Desembargador Barcelos, já apresenta trânsito sobrecarregado. Uma alternativa para você, motorista, no centro, seguir pela Avenida do Contorno e mais à frente passar por vias internas do Gutierrez e do Grajaú em direção ao Estoril. E a outra alternativa é subir a Avenida Raja Gabalha. 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Emerson Rodrigues para a Rádio Inconfidência.
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0: De volta no nosso Radar em Confidência desta segunda-feira, dia 8 de junho. Chegando a banda Metrô e a canção Sândalo de Dandy.

0: A gente ouviu os mineiros do 14 Bis, Planeta Sonho. Tocamos também Sai Guarabira, Cheiro Mineiro de Flor. E a banda Metrô, Sândalo de Dante, Canção do Alec, do Tavinho Paes e do Ian.
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2: Na região metropolitana, segue parcialmente interditada a BR-040 no sentido Belo Horizonte, na região da Mutuca, em Nova Lima, onde mais cedo teve engavetamento que envolveu duas carretas e um ônibus, e uma terceira carreta que tentou desviar acabou parando no acostamento. Houve derramamento de carga na pista e o congestionamento é de cerca de 15 quilômetros. As filas começam na BR-040 sentido BH, pouco depois da Lagoa dos Ingleses. Motorista, não há opção de desvio por perto. Muita calma ou, se possível, reprograme o horário da sua viagem. Já na saída para o Rio de Janeiro, trânsito bom para quem passa agora pela BR-040. 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Emerson Rodrigues para a Rádio Inconfidência.
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0: Na Brasileiríssima, Beto Guedes.

0: Santos, Vanessa da Mata e Ben Harper, boa sorte. Tocamos também Marisa Monte e Erasmo Carlos, mais um na multidão. Essa é uma composição dos dois, em parceria com Arnaldo Antunes. E Beto Guedes abriu a nossa sequência com a música Feira Moderna, uma canção do Beto, do Loborges e do Fernando Brant.
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0: Começando o segundo tempo, segunda hora do nosso Radar em Confidência com Gilsons e Mariana Volker.

Acabamos de ouvir o grupo A Cor do Som e Roupa Nova, Alto Astral. Tocamos também Toquinho, Ao Que Vai Chegar, do Toquinho e do Mutinho. Gilberto Gil, Não Chore Mais, canção do Gil. A primeira foi com Gilsons e Mariana Volker, Devagarinho. Na Brasileiríssima, Gilberto Gil.

0: A gente acabou de ouvir Xuxa, Lua de Cristal, do Paulo Massadas, do Mikhail Plopsky e do Michael Sullivan. Guilherme Arantes e convidados, Lindo Balão Azul. Ouvimos também a Turma do Balão Mágico e Djavan, Super Fantástico. A primeira foi com Gilberto Gil, Sítio do Pica-Pau Amarelo. Essa música é de 1976, viu? 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
0: De volta no nosso Radar em Confidência desta segunda-feira, dia 8 de junho. Agora tem ela, Marisa Monte. Eu...

0: Guerreiro Menino, composição do Gonzaguinha na interpretação do Fagner. Antes você ouviu Tete Espíndola, Escrito nas Estrelas, do Arnaldo Black e do Carlos Renault. Ouvimos também Dalto, Espelhos d'Água. E Marisa Monte abriu a nossa sequência com a canção Pra Ser Sincero, composta pelo Carlinhos Brown e pela própria Marisa.
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0: No Radar em Confidência, Brilho, Noite do Prazer.

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0: Nossa eterna rainha do rock, Rita Lee, Ovelha Negra. Essa música fez parte da novela Mulheres de Areia. A gente ouviu também Belchior, Divina Comédia Humana. E Brilho abriu nossa sequência com a música Noite do Prazer, composta pelo Claudio Zoli, pelo Arnaldo Brandão e pelo Paulo.
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0: De volta no nosso Radar em Confidência desta segunda-feira. Obrigado demais pela sua sintonia e pelo seu carinho. Chegando Cassiano, a Lua e eu.

0: Pareço um menino na brasileiríssima Fábio Júnior, canção do César Augusto e do Pisca. Zizi Posse cantou A Paz, do João Donato e do Gilberto Gil. Ouvimos também Luiz Carlos Sá, Caçador de Mim, com participação do grupo Roupa Nova, viu? Essa música é do Sérgio Magrão e do Luiz Carlos Sá. A primeira foi com Cassiano, A Lua e Eu, do Paulo Danowski e do próprio Cassiano.
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0: Agora tem a Abelha Rainha, chegando Maria Bethânia.

0: Marina Lima cantou Charme do Mundo, da Marina e do irmão Antônio Cícero. Ouvimos também Joana com a belíssima canção Um Sonho a Dois. E a primeira com Maria Bethânia, Quero Ficar com Você, composta pelo irmão Caetano Veloso.
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10: O músico, compositor e percussionista Matheus Baiense lança o álbum Marimba Gerais. O artista fala mais sobre esse novo trabalho.
11: Oi, pessoal. Matheus Baiense aqui, compositor, percussionista e baterista. Eu quero convidar vocês para o show de lançamento do meu novo álbum, Marimba Gerais. Será em Belo Horizonte, no dia 10 de junho, na Casa Floriana, às 20 horas. Os ingressos já estão à venda pelo Simpla. Nesse show, eu convido o produtor musical e percussionista Lênis Rino para me acompanhar em um duo de marimba e percussão. Vale a pena conferir, hein? A gente se vê lá. Abraço.
10: Valeu, Matheus Baiense. Reforçando o convite, o show de lançamento de Marimba Gerais é na quarta-feira, dia 10, às 8 da noite, na Casa Floriana, Avenida do Contorno, 3293, no Santa Efigênia. Os ingressos custam R$ 20 e estão disponíveis pela plataforma Simpla. Para mais informações, acesse o site mateusbah.com. Eu sou o Pedro Henrique Vieira e essa foi mais uma edição do Plug. Nos trabalhos técnicos, Washington Bittencourt.
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0: Elba Ramalho e o sucesso do Belchior, A Palo Seco.

Hanoi, Hanoi, totalmente demais. Canção do Arnaldo Brandão, do Luiz Otávio de Oliveira e do Robério da Cruz. Titãs, Família, do Arnaldo Antunes e do Tony Bellotto. E Elba Ramalho, A Palo Seco, canção composta pelo Belchior. Na última sequência desta noite, você fica com Cássia Eller.

0: Lady Zu, a noite vai chegar, do Paulinho Camargo, Kiko Zambianchi, Primeiros Erros e Cássia Eller, Malandragem, música do Cazuza e do Frejá. E o Radar em Confidência desta segunda fica por aqui. Obrigado pelo seu carinho, pela sua audiência, pela sua sintonia. Hoje é segunda-feira, temos a semana toda pela frente ainda. E amanhã, claro, terça-feira, estarei aqui ao vivo com você, tá bom? Eu sou Júnior de Castro, apresento e faço a programação musical nos trabalhos técnicos Carlos Ferreira e Homero Ribeiro. Na sequência tem a Voz do Brasil e, como eu disse, a gente se encontra amanhã a partir das 6 da noite. Tá certo? Tá combinado? Então tá bom. Beijão pra você, um beijo enorme e um excelente fim de noite.
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3: Como acolher pessoas neurodivergentes? A palavra neurodiversidade se refere a variações naturais no cérebro humano que afetam dimensões como atenção, humor, socialização e aprendizado. Pessoas com transtorno do espectro autista e o TDAH, por exemplo, são consideradas neurodivergentes. De acordo com o Ministério da Saúde, 2 milhões de brasileiros possuem uma dessas condições, de modo que é preciso que essa parcela da população seja amparada e acolhida. Para isso, devemos deixar os estereótipos e os preconceitos de lado e apostar na empatia, na gentileza e na compreensão, além de buscar adaptar os espaços sociais a partir das necessidades desse segmento. Respeitar o jeito de ser do próximo e auxiliá-lo quando necessário é essencial para a construção de uma sociedade mais harmônica. Vamos juntos nessa?
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4: Boa noite.
5: Boa noite para você que nos acompanha em todo o país.
4: Segunda-feira, 8 de junho de 2026.
5: Vamos ao destaque do dia: meio ambiente.
4: BNDES nega mais de R$1 bilhão em crédito para produtores rurais que desmataram.
5: Polícia Rodoviária Federal apreende mais de 300 toneladas de ouro extraídas ilegalmente da Amazônia e inutiliza equipamentos do garimpo.
4: O governo do Brasil lança campanha para triplicar a quantidade de materiais reciclados no país.
5: Você vai ouvir também assistência social e combate à fome.
4: Como programas sociais como Bolsa Família e o benefício de prestação continuada ajudaram a retirar 26 milhões de pessoas da insegurança alimentar.
5: E vamos falar também do seguro defeso, que desde novembro do ano passado já foi pago a 745 mil pescadores artesanais. Natália Koslick.
6: Os estados do Maranhão, Pará, Bahia, Amazonas e Piauí concentram quase 80% do total de requerimentos do seguro defeso.
4: E ainda dá tempo de fazer a inscrição para o Exame Nacional do Ensino Médio, o Enem.
5: O prazo foi prorrogado para o dia 12.
4: Estudantes de escolas públicas e que recebem o pé de meia têm a inscrição pré-preenchida, mas precisam fazer a confirmação na página do participante.
5: Hoje, na apresentação da Voz do Brasil, Mariana Jungmann e Luciano Seixas.
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5: Dia 5 de junho foi celebrado o Dia Mundial do Meio Ambiente.
4: O Brasil vem reduzindo o desmatamento em todos os biomas nos últimos 3 anos.
5: Parte do resultado foi alcançado com uma cooperação internacional que resultou na retomada do Fundo Amazônia com a participação de 9 países financiadores.
4: Para reforçar o debate sobre a pauta ambiental, até a próxima quinta-feira acontece a Semana Nacional do Meio Ambiente, realizada aqui em Brasília.
5: Hoje, na abertura do evento, autoridades discutiram a importância do Fundo Amazônia e os avanços no Brasil na conservação da floresta.
7: Criado em 2008, o Fundo Amazônia é hoje um dos principais mecanismos de financiamento para ações de proteção e desenvolvimento sustentável na Amazônia, maior floresta tropical do mundo. Além da Noruega, pioneira na contribuição ao fundo, são doadores a Alemanha, Estados Unidos, Irlanda, Japão, Reino Unido, Dinamarca e Suíça. Segundo dados do Banco Nacional de Desenvolvimento Econômico e Social, BNDES, responsável por gerir gerir o fundo. Em 18 anos de existência, mais de 5 bilhões de reais foram investidos em 153 projetos. As ações envolvem comunidades tradicionais, povos indígenas, agricultores familiares e outras comunidades que atuam na proteção e no desenvolvimento sustentável da Amazônia Legal. Só nos últimos 3 anos, a média de investimentos subiu para mais de 1 bilhão de reais, como destaca a diretora socioambiental do BNDES, Tereza Campelo.
8: O que nós fizemos ao longo desses 3 anos e meio é absolutamente diferenciado com relação ao que nós conseguimos fazer na história. É um dado muito representativo de tudo que a gente vem fazendo na área de floresta, na área de biodiversidade, de desenvolvimento sustentável.
7: Para o ministro do Meio Ambiente, João Paulo Capobianco, os números são resultado de um trabalho conjunto do governo do Brasil para fortalecer a conservação da floresta e o desenvolvimento sustentável na região.
9: É uma opção que o Brasil fez por, de fato, transformar a sua economia, encontrar uma rota própria de descarbonização, e tudo isso aconteceu sendo com os